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5: Voltamos com o nosso Hora da Vitória e chegou aquele momento todo especial de cantar, de louvar com os louvores do passado que se fazem presentes e muito presentes em nossas vidas. Como sempre, trago para você uma seleção toda especial daqueles louvores que você sempre ouve por aí. Louvores que estão sempre guardados na sua memória, no seu coração. Louvores que a rádio quase não toca mais. Então, ó, peça por aqui o teu louvor. Fique à vontade, tá? Luiz Pires, radialista, é o meu Insta. Então, manda aqui pra rádio que eu vou tocar pra você com todo carinho, tá? Vai ser muito bom receber aqui o teu pedido de louvor, o teu feedback. Vai ser sempre um prazer te atender por aqui. Vamos de música, vamos de louvor. J. Neto canta pra gente, Deus se importa.

0: cantou pra gente, ele está pra chegar. E assim, ó, nós vamos fechando por aqui a nossa seleção de louvores do passado que se fazem presentes e muito presentes em nossas vidas. Vou pra um breve intervalo, viu, gente? Volto já, me espera. Vai embora não, que é bem rapidinho. Segura aí.
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2: Agora no Hora da Vitória. Momento da Palavra. Marcos capítulo 5. A cura de uma mulher enferma. Grande multidão seguia comprimindo-o. Aconteceu que certa mulher que havia 12 anos vinha sofrendo de uma hemorragia e muito padecera à mão de vários médicos, tendo despendido tudo quanto possuía, sem contudo nada aproveitar, tendo ouvido a fama de Jesus, vindo por trás dele por entre a multidão, tocou-lhe a veste, porque dizia: se eu apenas lhe tocar as vestes, ficarei curada. E logo se lhe estancou a hemorragia e sentiu no corpo estar curada do seu flagelo. Jesus, reconhecendo imediatamente que dele saíra poder, virando-se no meio da multidão, perguntou: quem me tocou nas vestes? Responderam-lhe seus discípulos: vês que a multidão te aperta e dizes: quem me tocou? Ele, porém, olhava ao redor para ver quem fizera isto. Então, a mulher, atemorizada e tremendo, consciente do que nela se operara, veio, prostrou-se diante dele e declarou-lhe toda a verdade. E ele lhe disse: filha, a tua fé te salvou. Vai-te em paz e fica livre do teu mal.
0: Jesus, então, ele cura uma mulher enferma. A multidão era grande e por ali estava muita gente, quando de repente alguém toca em Jesus. Jesus sente que foi algo diferente, saiu o poder. Então, ele percebendo que dele saiu o poder, uma energia diferente, ele pergunta: quem me tocou? Os discípulos então diz: mestre, não vê que a multidão te aperta? E perguntas ainda: quem me tocou? Então, Jesus, ele ali tentando descobrir o que havia acontecido, aquela mulher atemorizada, ela se prostrou diante de Jesus e disse: fui eu, Senhor. Contou toda a sua história. Jesus, então, ele disse: a tua fé te salvou. Vai e fica livre do teu mal. Jesus, então, ele cura aquela mulher de uma forma que nem ele percebeu que estava realizando uma cura naquele momento. Então Jesus, ele transforma a vida daquela mulher. Ele transforma e transforma para sempre, porque a partir dali ela estava livre daquela hemorragia. Então, Jesus, ele está sempre pronto para transformar a nossa vida. Ele está sempre pronto para transformar a minha vida, para transformar a tua vida. Basta que tenhamos nele confiança. É a única coisa que Jesus quer, que confiemos nele e o mais ele fará.

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2: 21:47.
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5: O versículo de hoje é tirado do livro de Mateus, capítulo 19, versículo 14. Diz assim, ó: então disse Jesus: deixem vir a minhas crianças e não as impeçam, porque o reino dos céus são daqueles que são semelhantes a elas. Agora vem a pergunta: por que que Jesus disse isso? Porque Jesus, ele sempre priorizou pessoas que não têm maldade no coração. E as crianças, gente, não têm maldade. Criança não tem um pingo de maldade no coração. Quem disser que uma criança tem maldade está mentindo. Porque a criança pode até falar alguma coisa, pode até proferir alguma coisa, mas é da boca para fora, porque a pureza de coração que uma criança tem é algo incrível. Então, Jesus, ele faz esse alerta, que o reino dos céus é de quem tem um coração semelhante ao coração de uma criança. Então, Jesus sempre se preocupou com as crianças. Vamos de música? Vamos de louvor? Lara Olli canta pra gente Coração de Jó.
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2: 2 horas e 5 minutos.
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7: No nosso momento de intercessão, vamos pedir ao nosso Papai do Céu que ele nos dê um coração puro. Que ele nos dê um coração que seja semelhante ao coração de uma criança. Que ele coloque no nosso coração a pureza. Que ele coloque no nosso coração tudo o que precisamos para que possamos merecer o reino dos céus. Que ele nos ajude a ter um coração puro. Que ele nos ajude a ter um coração preparado para abraçar o reino dos céus. Peço também pela tua necessidade, por tudo aquilo que você precisa hoje. Peça com muita fé e peça em nome de Jesus. Vamos de música, vamos de louvor. Quem chega e canta pra gente é a Vanilda Bordieri. É inexplicável.

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1: Voltamos com o nosso Hora da Vitória e eu quero aqui, ó, te agradecer. Olha, muito obrigado, obrigado sempre pelo teu carinho, pela tua amizade. Obrigado sempre por estar sempre ligada no nosso programa, tá? É muito bom ter você com a gente, é muito bom poder contar sempre com você por aqui. Participe, peça por aqui o teu louvor, que eu vou ficar muito, mas muito feliz de receber aqui a tua participação, o teu feedback. Fique à vontade para poder falar comigo por aqui, tá? Vamos de música, vamos de louvor. Carlinhos Félix, chega e canta pra gente, Mão no Arado. E assim, a gente vai abrindo a nossa última sequência.

Pienegonda cantou pra gente sobre o mar, e assim nós vamos colocando um ponto final aqui no nosso Hora da Vitória, agradecendo sempre ao nosso Papai do Céu por mais um dia de trabalho, pelo dom da vida, da comunicação e da alegria. E a você, meu muito obrigado, obrigado sempre pelo teu carinho, pela tua amizade, pela tua audiência, onde quer que esteja, com quem quer que esteja, tudo de bom. Fica com Deus, porque com Ele nós iremos e sem Ele nada, absolutamente nada seremos. Tchau, tchau. Volto, se Deus quiser, amanhã com mais Hora da Vitória pra você. Vou deixando por aqui a minha última de hoje. Quem chega e canta pra gente esse louvor bonito são eles, Diego e Romualdo, Divino Companheiro. Tchau, tchau. Graça e paz. Volto amanhã, se Papai do Céu me permitir.

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5: 22h36.
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7: Olá, paz do Senhor! Eu sou o Samu Kassan e começa agora mais uma edição do Adoração Total. Venha adorar com a gente pelo rádio, site ou aplicativo. É a combinação de louvor, mais clamor, mais adoração. Você ouve aqui. Todo dia é dia de celebrar e agradecer a Deus por mais um dia. Aproveite para se conectar com a gente. Aperte o play e pronto. Mesmo em meio a tantas lutas e aflições, Deus caminha conosco e nos conduz ao lugar de esperança.
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7: Para começar a edição de hoje, tem o som de Gisele Nascimento e Samuel Messias. Minha herança.

0: 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E aí o som de Poliana Martins e Thalita Roberta, Há Um Tempo. E vem o som de Pamela, Um Verso de Amor.
1: Vai agir.
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0: Deus o criou para viver a vida abundante que Jesus morreu para lhe dar. Saber que seus pecados são completamente perdoados deveria ser o suficiente para mantê-lo alegre. Mas muitos cristãos operam nas obras da carne, tentando servir a Deus. Eles passam tanto tempo tentando ser bons que se esquecem da bênção de simplesmente orar e relacionar-se com Deus. Deus não está buscando suas obras. Ele quer você. Lembre-se de que você se tornou justo pela morte e ressurreição de Jesus. Isso. Suas obras não podem acrescentar nada a isso. Como cristão, você não pertence mais a si mesmo, mas foi comprado pelo sangue de Jesus. Ele pagou o preço final por sua alegria, por isso desfrute-a. Seja feliz. Bem-aventurado aquele cuja iniquidade é perdoada, cujo pecado é coberto. Bem-aventurado o homem a quem o Senhor não atribui iniquidade e cujo espírito não há dolo. Salmos 32, 1, 2.
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4: Adoração Total, o louvor que é tudo de bom. De volta aqui no seu rádio. E a gente segue para mais uma sequência. Agora tem Elaine Martins e Anderson Freire. Há um Deus no céu. Deus.

0: Adoração Total e o som de Sofia Vitória, Bodas do Cordeiro, TV ainda André William, O Controle é Meu. Não importa quão forte eu possa ser, diariamente clamo a Deus porque Ele é a minha fortaleza. E agora a gente segue aí com a sua participação por aqui. Quem está com o rádio ligado é a Bruna e a Suzete. Em Barueri, a Edna e o Marcos. Em Rosário do Sul, a Luísa, a Márcia e a Juliana. Em Sorocaba, a Brenda e a Laís. Em Araçatuba, a Simone e o Douglas. Em Barueri, por aqui também a Raquel, a Cíntia e o Emerson. Em Cajati, e a Regina e o Matheus em Osasco.
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Adoração Total. E aí o som de Augusto Carvalho, 100% Deus. TV da Estela Laura e Jéssica Augusto, Estrangeiro. Parabéns aí a você que tá fazendo aniversário hoje. Que o Senhor continue provendo

0: Aqueles que não sabem como continuar. Com fé, somos capazes de vencer qualquer gigante. Um excelente dia para você. Fique em paz e até a próxima.
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2: 23:37.
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7: Muito bem, Hora Livre chegando em seu rádio. Que bom saber que você está aí com a gente. Por aqui vamos trazendo a melhor programação flashback. Uma playlist super especial, selecionada. Vamos viajar no tempo, conferir aquele som que vai dos anos 60, 70. 80, 90 e até 2019. Preparados para mais um programa? A gente começa super bem com o som de 1984 com Chicago. Hard Habit to Break.
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Colosso Hora Livre Flashback. Você de perto, de longe, em casa, no trabalho, viajando, seja muito bem-vindo, porque a gente segue aproveitando essa sequência de hoje. Tá vindo mais. Dire Straits, o sucesso de 1985, Money for Nothing.

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2: Hora Livre Flashback, pra gente matar saudade de grandes sucessos, grandes músicas dos anos 60, 70, 80, 90, até o início dos anos 2000. A gente vai conferindo também músicas até 2019, pra gente matar saudade por aqui no Hora Livre Flashback. A você, só agradecendo. Obrigado mais uma vez pela companhia. Espero que você tenha gostado das naftalinas de hoje. Eu tenho certeza que todo mundo gosta de curtir, mas tem umas que são super especiais, né não?

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0: Enlouquece, sou o Jair da Rocha.
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2: Já tô aprendendo a dançar.

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1: Ninguém vai ter.
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2: Faz barulho aí. 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
1: 52 minutos.
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7: Alô, amigos de todo o Brasil, estamos chegando com Sertanejo Classe A, por aqui com você, sempre com você, trazendo essa sequência só modão selecionado. Vamos juntos, a partir de agora seguimos juntos, dia de quarta-feira, meio de semana. Eu sou o Fabiano Farias, agradeço você por estar sempre aí, curtindo, ouvindo, cantando na sintonia pelo rádio ou pela internet também. Vamos de música, quem canta de primeira tem João Bosco e Vinícius cantando com Rio Negro e Solimões. Tá por aqui a música é Trembão. Ô, Trembão, essa mesmo. Tem Águas Passadas, Adriano Reis com Cuiabá e o Léo Canhoto e Robertinho, O Último Julgamento. Começamos então, Sertanejo Classe A.
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0: Sertanejo Classe A, Bob Robson, Meu Violão e a Lua. Teve o último julgamento, Léo Canhoto e Robertinho. Fechou a nossa primeira sequência, sim, tem intervalo por aqui, a gente volta já.
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0: Sertanejo Classe A de volta por aqui, seguindo. Vamos juntos, sempre juntos, pelo rádio e pela internet também. O Carreiro e Capataz está chegando e é Passarinho Prisioneiro. Zé Venâncio e Tião Mineiro, vivendo de aparência, tem Das Galvão cantando Beijinho Doce. Só música boa, hein? Vamos cantando junto, ouvindo o melhor do sertanejo aqui no Sertanejo Classe A pra você.
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1: Titã Chororó cantando por aqui no nosso Sertanejo Classe A, Fogão a Lenha. Teve As Galvão, Beijinho Doce. E aí, manda tua mensagem com a sua pedida. A gente vai pro intervalo, voltamos já com Zezé e Luciano, Thiago Viola e Kleber, tem Ataíde e Alexandre também depois do intervalo.
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10: 6:14.
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1: Muito bem, são 6h29, agora 6h29, sucesso aí do Gaúcho da Fronteira. A gente vai seguindo aqui com música e vai seguindo aí com o sucesso. Para você, um grande abraço e uma ótima manhã. Aí para você que está sintonizando a nossa Paim FM nessa manhã fria. Aí de quinta-feira, 3 graus de temperatura, 90% umidade relativa do ar. Um bom dia para ti, uma ótima manhã. Aí para você que vai sintonizando a nossa programação. Muito obrigado pela tua audiência, muito obrigado pela tua companhia. A gente segue, né? Segue aqui na nossa programação para você. Um bom dia e uma ótima manhã aí para você que está sintonizando a nossa programação. Vamos fazer um intervalo, em seguida vem a previsão do tempo. Hoje, quinta-feira, promete um dia um pouquinho mais quente do que foi ontem, né? E a gente vai trazendo então as informações aí para você aqui na 104.9, certo? A gente vai trazendo para ti os destaques, então, nessa manhã fria, aí de quinta-feira, hoje, dia 9 de julho. Aquele abraço especial hoje, então, a gente vai trazendo as informações para você, tá bom? Vamos seguindo aqui com música, vamos seguindo aí com o sucesso aí para você. Você que vai acompanhando, vai curtindo aí a nossa programação. Muito obrigado pela tua audiência, pela tua companhia. A gente vai seguindo com música e vai seguindo aí com o sucesso para você. Lembrando que tem a festa aí do Colô de Motorista no final de semana. Já vou trazer para ti todas as informações. Dá tempo ainda de reservar o teu churrasco para essa grande festa, então, lá na comunidade São Cristóvão. Eu já vou falar sobre isso para você também, tá certo? Por enquanto a gente segue com música e segue aí com o sucesso para você. Um grande abraço e uma ótima manhã. Intervalo, já tem mais aí.
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1: Muito bem, segue para você a nossa programação, 6h38, 3 graus, hein? 3 graus de temperatura, ótima manhã, 6h38, aquele abraço para você, vamos em frente com a nossa programação, muito obrigado aí pela tua audiência, obrigado pela tua companhia, a gente vai seguindo com música e vai seguindo aí com o sucesso para você, você que vai acompanhando a nossa programação. Muito obrigado pela tua audiência, obrigado pela tua companhia e a gente vai seguindo com música aí, vai seguindo com o sucesso aí para você, tá certo? Um grande abraço e uma ótima manhã aí para você que acompanha a nossa programação, certo? Vamos em frente agora, são 6h38 da manhã, aquele abraço, bom dia. E nós vamos em frente então trazendo as informações para você. Vamos seguindo trazendo música, vamos trazer o meu amigo Oswaldo Martelli para cantar Prece.

6h48, amanhecer bonitaço de novo aí, céu limpo, né? Não tem cerração hoje. Tá bem seco o tempo, né? E vai se organizando porque nós temos previsão aí de... Nós temos previsão aí de chuva para os próximos dias. Hoje vamos a 20 graus, vai ser um dia tranquilo hoje. A princípio a chuva deve chegar amanhã. Amanhã nós temos aí 8 milímetros. Sábado já tinha pouco, agora já tem 35 milímetros. E domingo temos 1 milímetro. Então, trazendo um pouco das informações aí para ti do tempo, né? Então, para a gente ir se organizando. Então, hoje vai esquentar porque amanhã vem a chuva. Amanhã temos aí uns 10 milímetros de chuva, viu? As informações aí para ti, 6h49, 3 graus de temperatura, 90% umidade relativa do ar, um bom dia. E a gente vai seguindo aí com a nossa programação nesta quinta-feira. Hoje nós teremos na par da tarde aí uma entrevista com o pessoal da 15ª aí, Coordenadoria da Educação. Hoje de tarde o pessoal vai estar por aí, né, com uma visita ao gabinete do prefeito, uma visita à Secretaria de Educação, o pessoal que está num projeto bacana, um encontro aí de várias escolas. E o pessoal hoje à tarde vai estar por aqui falando um pouquinho sobre aí essa questão das escolas, né? Então, bem interessante, alguns projetos que estão sendo organizados, né? Então, a gente vai seguindo aí com a nossa programação, né? Então a gente vai trazendo as informações aí para você, tá certo? Um grande abraço e uma ótima manhã aí para você que tá sintonizando a nossa Painha FM nessa manhã fria, manhã gelada aí, né, de quinta-feira hoje. E a gente vai trazendo para ti as informações aí, tá certo? Vamos seguindo, já tem a previsão do tempo completa. Temos um amanhecer sem neblina, um amanhecer tranquilo. Então a gente vai trazendo aí as informações para ti. Tá certo? Bom dia, ótima manhã. Vamos trazer mais um sucesso aqui. Vamos trazer mais uma do Rainha Musical. A gurizada tá dele lançar música aí do Rainha, né? Nós vamos trazer então as informações aí pra você. A nova aí é Massacrou Meu Coração. Bom dia.

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0: Muito bem, sucesso, bom dia.
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0: Vamos lá com a previsão do tempo então para você, 6h57, 3 minutos soltando aí para 7 da manhã, 3 para 7. Amanhecer belíssimo, 3 graus de temperatura. Hoje vai subir a temperatura, vamos a 20 graus hoje, hein? Hoje vamos a 20 graus. Não tem previsão de chuva hoje. A gente vai seguindo com música. Você que está na Lei de Campo, você que está na Ordenha do Leite, você que está acompanhando aí a nossa programação. Naturalmente que hoje vai esquentar, porque amanhã está chegando a chuva, viu? Amanhã está chegando a chuva. Amanhã já tem possibilidade aí de uns 10 milímetros. Amanhã vamos a 18 graus. O sábado, que antes tinha pouca chuva, agora já marca 35 milímetros de chuva. 35 milímetros de chuva agora, já marcado no sábado, e no domingo mais uns 2 milímetros, domingo 18 graus. Vai subir a temperatura, porque na semana que vem tem previsão de chuva, viu? Na semana que vem tem previsão de chuva, então a gente vai acompanhando, né, os acumulados aí, horas aparece mais, horas aparece menos, mas a gente tem que aguardar porque muda a todo momento, né? Pra semana que vem já marcava bastante, já marca um pouco menos, então a gente vai nessa onda aí pra gente e passando para você certinho. Então hoje vamos a 20 graus, né? Tranquilo hoje. E depois a gente vai ter então aí as demais atividades então aí do clima, tá certo? Então chove amanhã, mais sábado 35, mais uns dois chove aí no final de semana, né? No domingo então, tá certo? Então um pouco das informações aí para ti, você que tá acompanhando a nossa programação. Muito obrigado pela tua audiência, obrigado pela tua companhia. 6h59, já tem os indicadores de grãos, já tem aí o minuto da Copa. Temos aí hoje começa aí os mata-matas da Copa, hein? Hoje começa os mata-matas da Copa, então tem que ficar atento aí que hoje começa. As decisões aí começam hoje, aí as decisões da Copa do Mundo, né? Então a gente vai mandando pra você se organizando então hoje. Hoje nós temos às 5 da tarde França e Marrocos. Hoje tem França e Marrocos, primeiro duelo aí das quartas de final da Copa do Mundo. Então fique atento aí que hoje temos então esse jogaço. Você vai acompanhando aí conosco, tá certo? Vamos seguindo aqui com música, seguindo aqui com o sucesso aí pra você. Vamos fazer o seguinte, vamos fazer um intervalo e em seguida eu volto pra trazer pra ti todas as informações e também as notícias aí. Eu já vou trazer pra ti então todos os destaques. Vamos falar de Copa do Mundo, vamos falar de outros assuntos também aqui na nossa programação. Bom dia, agora são 7 em ponto, não perca a hora, 7 em ponto, hora oficial do Brasil.
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0: Muito bem, agora são 7h04 da manhã. Bom dia, vamos seguindo aí. Tempo bom, céu limpo, temperatura de 3 graus. Vamos em frente então aí nessa manhã de quinta-feira. Um bom dia pra ti, que Deus e Nossa Senhora do Caravaggio nos abençoe. Vamos seguindo aí com a nossa programação. Muito obrigado aí pela tua audiência, obrigado pela tua companhia. Hoje então tem jogo da Copa, né? Hoje tem aí às 5 horas da tarde, nós temos jogo, então temos a França contra Marrocos. França e Marrocos, primeira decisão aí das quartas de final da Copa do Mundo. É a primeira, né? Amanhã temos Espanha e Bélgica e sábado temos dois jogos. Sábados às 6 da tarde, Noruega e Inglaterra, e às 22 horas, Argentina e Suíça. Jogos então da Copa do Mundo para você aqui, certo? Então as informações aí para você, né? Então os jogos então da Copa do Mundo. Temos um hoje, um amanhã e dois sábado. Lembrando que teremos as semifinais na próxima terça-feira e a grande final, terceiro e quarto. Vai ser decidido então as semifinais, então um jogo terça e um quarta, sábado tem a semifinal e domingo o encerramento com a grande final lá em New Jersey da Copa do Mundo. Então mais uma semana de Copa do Mundo depois, era isso, fica para daqui 4 anos, né? Então as informações aí para ti. Nós vamos seguindo aqui na nossa programação, seguindo aí com o sucesso. Um grande abraço e uma ótima manhã para você que está sintonizando aí a nossa programação. Muito obrigado aí pela audiência, obrigado pela tua companhia. Vamos trazer sucesso, tá chegando o Pablo Ramon.
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1: Muito bem, segue música, segue com sucesso aqui na nossa programação. Vamos seguindo aqui com as informações, vamos seguindo com a música. Claro que naturalmente hoje só se fala em Copa do Mundo, né? Mas também temos outras informações. Nós temos também outros destaques aí que vão chegando. A gente vai repassando para você aqui na 104.9. Infelizmente segue aquela barbaridade da guerra lá, os Estados Unidos e o Irã, né? Se tinha se desenhado um cessar-fogo, parece que já foi suspenso, já começou de novo a situação, né? Os Estados Unidos atacaram 90 alvos militares na costa do Irã. Nova rodada de bombardeios, né? Só quem imaginava aí que eles teriam se acalmado, né? Situação é essa. Então a gente vai trazendo as informações aí, prazer. Faleceu aí a Bonnie Tyler. Faleceu a Bonnie Tyler aos 75 anos, grande cantora aí das músicas dos anos 70, né? Como Total Eclipse do Amor. Ela estava internada desde maio por uma cirurgia de emergência e ela estava em coma induzido. Então a gente vai fazer uma justa homenagem aqui para Bonnie Tyler. A gente vai quebrar um pouco aqui o protocolo, né, o Alves, e vamos trazer uma música da Bonnie Tyler aí em homenagem a ela. Infelizmente, mais uma grande cantora e compositora da música mundial acabou perdendo a vida. Vamos trazer então a música aqui. Ela se despede aos 75 anos. Então vamos trazer aqui essa música aqui. Certamente foi a música que aí alavancou a carreira da Bonnie Tyler.

Muito bem, são 7h22, sucesso do Porca Velho Matiné aqui na nossa programação. 7h22 já, o dia amanhecendo, 3 graus, 90% a umidade relativa do ar. Um grande abraço para você e uma ótima manhã. Vamos trazer mais uma aqui do. Vamos trazer mais uma aqui do Teixeirinha. Tá chegando aqui o Rei do Baralho.

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0: Indicadores Agropecuários, com Diego Brião. Soja.
1: Os contratos futuros de soja com vencimento em julho registraram queda nos Estados Unidos na quarta-feira. Na Bolsa de Chicago, a cotação era de $11.95 por bushel ao final do dia. Valor no mercado físico no Brasil por saca de 60 quilos. Estado do Mato Grosso, cidade de Sorriso, R$112,10. Paraná, Marechal Cândido Rondon, R$117. Bahia, Luiz Eduardo Magalhães, R$122. E Rio Grande do Sul, não me toque, também R$122 por saca de 60 quilos.
0: Milho.
1: Valores no mercado físico, por saca de 60 quilos. Paraná, Marechal Cândido Rondon, R$52, valor em elevação na comparação com a cotação anterior. Mato Grosso Sorriso, R$40,50, em queda. E Goiás Rio Verde, R$50, em elevação.
0: Boi gordo.
1: Em São Paulo, na B3, os contratos com vencimento em julho eram negociados ao final da quarta a R$329,70 por arroba. Houve queda de 0,48% no dia. Boi à vista. Mato Grosso, Cuiabá, R$310 por arroba.
0: Café.
1: Os contratos futuros de café arábica com entrega prevista para julho terminaram a quarta-feira em Nova York, nos Estados Unidos, em queda. A cotação era, ao final do dia, de R$2.208,93 por saca de 60 quilos. No Brasil, na B3, os contratos futuros de café arábica com entrega prevista para setembro apresentaram queda com cotação de US$373,85 por saca de 60 quilos. Valor no mercado físico do café arábica, tipo 6, por saca de 60 quilos. Minas Gerais, Varginha, R$1.830. Bahia, região oeste, R$1.755. E São Paulo, Franca, R$1.800.
0: Algodão.
1: Valor do algodão em pluma por arroba. Mato Grosso, Sorriso, R$127,06. Valor em queda na comparação com a cotação anterior. E Bahia, região oeste, R$136,67. Em estabilidade.
0: Trigo.
1: Valor no mercado físico do trigo por saca de 60 quilos. Paraná, Marechal Cândido Rondon, R$70, em estabilidade. E Rio Grande do Sul, Júlio de Castilhos, R$69,50, também em estabilidade.
0: Arroz.
1: Valores no mercado físico. Bahia, região oeste, R$74, por saca de 60 quilos, em estabilidade. E Rio Grande do Sul, média estadual, R$59, por saca de 50 quilos, também em estabilidade.
0: Indicadores Agropecuários com Diego Brião. Produção, Agência Rádio Web.
2: 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Pelé foi o jogador mais jovem a ganhar uma Copa do Mundo com 17 anos e marcou seu primeiro gol em 1958 na Suécia. 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
6: 7 horas 59 minutos. 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

0: Hugo e Guilherme, agora o pai tá on. E aí, curtiu? Gostou? Depois do intervalo
1: a
0: tem mais. 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
4: 8 horas.
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0: 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Bom dia!
9: Tamo muito
0: de volta
9: junto.
0: Bom dia.
9: Show da manhã. E aí, já tomou seu café? Porque aqui a energia não para. Vamos seguir com os sucessos que estão bombando por todo o Brasil.

0: meus queridos Jorge Matheus,
1: meus queridos Guilherme Santiago.

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0: Sensacional.
1: Aninha, muito obrigado, viu?
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4: Rock das Antigas. Uma das bandas mais conhecidas do Brasil. Skank, Algo Parecido. Linda, linda, linda.

0: Algo parecido. É o rock nacional marcando presença na programação, hein? Essa música é linda, o arranjo, ó, é tudo lindo. Falou que é Skank, pode ter certeza que é sucesso. E se é sucesso, toca aqui na nossa rádio, que é sucesso e a melhor sequência musical sempre. A gente vai pro intervalo daqui a pouco. Tá gostando? Depois do intervalo tem muito mais.
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0: 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Tamo muito junto com um show da alegria.
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7: 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O show da manhã continua com as músicas que estão no top das paradas. Segura essa sequência de

0: Yasmin Santos!
1: Obrigada, amiga.
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4: Olha, essa música ficou muito boa, né? Luan Santana com Zezé de Camargo. Inquilina de Violeiro. Uma história de modão da boa, hein? Presta atenção.

0: Margo com Luan Santana, inquilina de violeiro na programação Gostou, daqui a pouco tem muito mais.
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6: 8:57.
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8: Atenção, atenção, signo de Áries. A lua se muda para Escorpião nesta manhã. Sinal de que sua intuição tem tudo para ficar mais afiada. Talvez pinte a vontade de se retirar um pouco, ficar no seu canto, repensar algumas coisas. Na sorte do dia, seu número é o 34. Atenção, atenção, signo de Touro. O dia fica movimentado com a entrada de lua em Escorpião nesta manhã. Embora as energias sejam positivas, vale fazer a sua parte para espantar a solidão e aproveitar o dia na companhia das pessoas que ama. Na sorte do dia, seu número é o 32. Atenção, atenção, signo de Gêmeos. A lua em Escorpião deve estimular o seu lado responsável. Faça sua parte e aproveite para deixar o seu cantinho em ordem antes de fechar o dia. Na sorte do dia, seu número é o 51. Daqui a pouco a gente confere mais previsões astrais para os demais signos. Fique ligado, eu sou o Fabão e a gente volta daqui a pouco.
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10: Chamados pelo nosso batismo, somos enviados a testemunhar lá no local de trabalho, na escola onde a gente estuda, em qualquer lugar, no prédio onde a gente mora, nós somos chamados e enviados a viver e anunciar o reino de Deus. Queridos amigos e amigas, que bom estarmos juntos. Quinta-feira, 9 de julho, e hoje é o dia de Santa Paulina, a Madre Paulina. Olha só essa santa brasileira, que bacana isso, né? Quanta devoção, quanta gente que vai a Santa Catarina, lá no santuário da Madre Paulina. É santa, mas ficou mais conhecida como Madre Paulina. Então, que ela interceda a Deus por todos nós, principalmente pelos que mais padecem. Com muita esperança, iniciemos em nome do Pai, do Filho e do Espírito Santo. Amém. E a palavra de Deus desta quinta-feira, 9/7, é de Mateus 10, versículos de 7 a 15. O Senhor esteja convosco, Ele está no meio de nós. Proclamação do Evangelho de Jesus Cristo segundo Mateus. Glória a vós, Senhor. Naquele tempo, disse Jesus aos seus discípulos: em vosso caminho anunciai, o reino dos céus está próximo. Curai os doentes, ressuscitai os mortos, purificai os leprosos, expulsai os demônios. De graça recebestes, de graça deveis dar. Não leveis ouro, nem prata, nem dinheiro nos vossos cintos, nem sacola para o caminho, nem duas túnicas, nem sandálias, nem bastão, porque o operário tem direito ao seu sustento. Em qualquer cidade ou povoado onde entrardes, informai-vos para saber quem ali seja digno. Hospedai-vos com ele até a vossa partida. Ao entrardes numa casa, saudai-a. Se a casa for digna, desça sobre ela a vossa paz. Se ela não for digna, volte para vós a vossa paz. Se alguém não vos receber, nem escutar vossa palavra, saí daquela casa ou daquela cidade e sacudi a poeira dos vossos pés. Em verdade vos digo, as cidades de Sodoma e Gomorra serão tratadas com menos dureza do que aquela cidade no dia do juízo. Palavra da salvação. Glória a vós, Senhor. Jesus envia os discípulos e até diz, olha, quando vocês forem anunciar, dizei, o reino de Deus está próximo, convertei-vos. Isto é, Jesus diz o que, que de fato está próximo e ele manda anunciar o reino. O que, que é o reino? É um novo jeito de viver, um novo jeito de viver. Tinha vários reinos naquele tempo, Jesus traz um novo reino, um reino de justiça, de paz, de solidariedade, de amor. E olha só, Jesus, quando envia os discípulos para anunciar que o reino chegou, ele até diz, ó, não levem para... Ele diria assim, não levem muita bagagem, não levem muitas coisas pelo caminho. Levem só o necessário. E daí ele diz também, não se preocupem com o seu sustento, porque todo operário é digno de receber o seu salário, isto é, não vai faltar o necessário. E nesse envio, Jesus também manda anunciar a paz. E se ele for numa casa que não receber, não querem a paz, pega de volta a paz que seria para esta casa e vai em outro lugar. Vejam como Jesus não diz para eles, ó, insistam, né? Ele diz, anuncie. Então, quem são os apóstolos de hoje? Os apóstolos e as apóstolas, todos nós. Todos nós somos chamados, pelo nosso batismo, somos enviados a testemunhar lá no local de trabalho, na escola onde a gente estuda, em qualquer lugar, no prédio onde a gente mora. Nós somos chamados e enviados a viver e anunciar o reino de Deus. Que este chamado não fique sem uma resposta. Que a nossa vida possa ser vivida de tal forma que a gente consiga responder ao chamado a partir de uma postura de vida, um jeito de viver, um jeito de viver. Que Deus nos abençoe. Que Deus nos proteja. Que bom ser chamado. Que bom dizer sim. Que bom levar a boa notícia do reino às pessoas que estão padecendo, que estão sem rumo, sem ritmo de vida. Jesus, não vamos esquecer disso. Jesus é o caminho, a verdade e a vida. Amém. Agradecidos, rezemos como ele nos ensinou. Pai nosso que estais nos céus, santificado seja o vosso nome. Venha a nós o vosso reino. Seja feita a vossa vontade, assim na terra como no céu. O pão nosso de cada dia nos dai hoje. Perdoai-nos as nossas ofensas, assim como nós perdoamos a quem nos tem ofendido. E não nos deixeis cair em tentação, mas livrai-nos do mal. Amém. Que o Senhor nos abençoe, nos proteja, nos guarde, nos dê a paz e todo o bem. O Senhor esteja convosco, Ele está no meio de nós. Sobre todos nós, desça a bênção de Deus. Pai, Filho e Espírito Santo. Amém. Paz e bem, santa alegria.
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13: 9 horas.
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16: 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Bom dia! Sempre!
17: Em primeiro lugar!
16: Com o show!
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16: da
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18: A gente, porque tem muito mais músicas.

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1: É pra quem tem um bom gosto musical com letras lindas e uma voz emocionante. Ai, que saudade, Marília Mendonça, Graveto.

0: Marília Mendonça, graveto na programação, gostou? Depois do intervalo tem muito mais, a gente sempre separando músicas escolhidas a dedo do jeitinho que todo mundo gosta, viu?
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4: 9h23.
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0: dia.
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0: Foram três músicas disputando, mas só uma venceu. A campeã já começa a tocar agora.

0: Brasília!
1: Participação incrível hoje. Até a próxima edição do Seleção Musical do Ouvinte.
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0: Batidão!
1: E Guilherme Benô! Obrigado, gente.
2: Obrigado, gente. Que coisa linda.
3: Senhoras e senhores, uma salva de palmas para Guilherme Benuto.
0: Muito obrigado.
4: Segura aí que vem mais sucesso.
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2: Atenção, atenção, signo de Câncer. A lua entra em seu paraíso astral, deixando o dia mais descontraído e gostoso. Você tem tudo para se divertir em uma viagem, um passeio, um encontro com amigos e pessoas próximas, embora a tarde seja um pouco mais tensa. Na sorte do dia, seu número é o 11. Atenção, atenção, signo de Leão. Os assuntos domésticos ou que envolvam a família estão em alta neste dia com a chegada da lua em Escorpião. Os astros garantem proteção na maior parte do dia, mas talvez pinte torta de climão em casa no período da tarde. A boa notícia é que as coisas voltam ao normal rapidinho. Na sorte do dia, seu número 4. Atenção, atenção, signo de Virgem. Com a lua brilhando em Escorpião, o dia tem tudo para ser animado. Os astros favorecem as comunicações e as conversas de todo tipo. E pode aproveitar para expandir seus contatos, fazer novas amizades, trocar ideias com pessoas diferentes e abrir sua mente. Na sorte do dia, seu número é o 20. Daqui a pouco a gente confere mais previsões astrais para os demais signos. Fique ligado, eu sou o Fabão e a gente volta daqui a pouco.
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5: Super Hits. Uou, Super Hits chegando pra te fazer companhia. Muita música boa, aquele sucesso que a gente gosta de ouvir tocando a partir de agora.
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5: Super Hits é você, bem mais você. Vamos seguindo, eu sou o Fabiano Farias e por aqui vamos juntos a partir de agora. Vem música, muita música boa pra gente curtir por aqui, só as melhores e quem canta de primeira é a Simone Mendes, Eu na Brahma. Começa agora Super Hits.

0: Henrique e Juliano, fiel pra um infiel. Vai seguindo, tá só começando. Gustavo Lima, canta, Gustavo Lima.
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1: Olhe para trás apenas para ver o quanto você já caminhou e evoluiu até aqui. Cada tropeço no seu caminho foi uma lição valiosa. E cada cicatriz é a prova real de que você é muito mais forte do que imagina. A jornada rumo aos seus objetivos é feita de passos firmes e constantes, especialmente naqueles dias em que a vontade é desistir. Não pare agora, pois o cansaço é temporário. Mas o arrependimento de não tentar dura para sempre. O seu maior e mais importante projeto é você mesmo. E o seu momento de colher os frutos está logo ali, na frente. Respire fundo, mude a postura, acredite verdadeiramente no seu processo e continue avançando com coragem.
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Maiara Varaíza com João Pedro e o Felipe. Parava de beber, sucesso demais. Vai seguindo aqui, a música boa não para. Quem vem chegando? Me Mordeu, João Neto e o Frederico chegando agora.

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8: Super Hit seguindo. Muitas músicas, muitos sucessos, aquelas que a gente gosta, tudo isso pra você. Toda a programação da nossa rádio assim, ó, pensando em você. Vem mais, Marília Tavares com Murilo Huff. Você tem um molho, é bom demais.

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6: 10:29. 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O Maracanã foi o maior estádio do mundo na final de 1950. Recebeu cerca de 200 mil torcedores na famosa final Brasil X-Uruguai. 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

0: Super Hits seguindo por aqui juntinho de você, só música boa, aquelas que a gente gosta de ouvir, tocam aqui no Super Hits.
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0: É pra você. Gustavo Lima vem chegando, não posso falar super hits.

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4: 10:49.
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7: Super Hit seguindo. O que você quer ouvir? É, manda mensagem, pede que a gente toque. Guilherme Santiago é o cara do espetinho. Vem chegando agora o cara do espetinho.
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Super Hits, o que a gente é, Fred Fabrício com a Nayara Azevedo. E o Ícaro Gilmar que chega cantando com o João Neto e o Frederico, Carona de Ex. O Super Hits é assim, ó, pra você.

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5: Atenção, atenção, signo de Libra. Apesar do dia ser tranquilo, a lua em escorpião avisa que assuntos envolvendo dinheiro pode entrar na pauta hoje. Reserve um tempinho para analisar melhor o orçamento, fazer ajustes e até cortar algumas despesas ou planejar a compra de algo importante. Na sorte do dia, seu número é o 15. Atenção, atenção, signo de escorpião. A lua brilha em seu signo e você conta com as ótimas energias para correr atrás dos seus interesses. A convivência com os amigos também fica mais gostosa e pode passar bons momentos e bem divertidos ao lado do pessoal. Na sorte do dia, seu número é o 50. Atenção, atenção, signo de Sagitário. A lua inferniza o seu astral logo cedo e você pode sentir vontade de diminuir um pouco o ritmo e recarregar as baterias. As estrelas avisam que a atração por assuntos misteriosos ou místicos tendem a crescer, assim como a sua intuição. Na sorte do dia, seu número é o 28. Daqui a pouco a gente confere mais previsões astrais para os demais signos. Fique ligado, eu sou o Fabão e a gente volta daqui a pouco.
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6: Só as melhores e segue por aqui. Banco Carona chegando, sim. Israel e Rodolfo. Hugo Henrique cantando junto. Super hits pra você.

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2: Super Hits que segue aqui, o sucesso não para. Quem tá chegando é o Matheus Medeiros, combinou demais pra gente curtir agora, e se liga aí.

0: Ana Castela, olha onde eu tô, fazendo por aqui. Só música boa, uma melhor que a outra. Guilherme Benuto, Banho de Perfume, chegando agora.
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atrás da outra. 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
2: O mascote oficial da Copa de 1970 no México foi o primeiro a usar cores vivas. Ele representava um personagem chamado Juanito, com um chapéu mexicano.
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9: Atenção, atenção, signo de Capricórnio. A lua em Escorpião promete um good vibes e você pode se sentir mais à vontade na companhia da galera, inclusive de gente querida que não encontra há algum tempo. A vontade de quebrar barreiras e se arriscar mais em busca dos seus sonhos tem tudo para crescer. Na sorte do dia, seu número é o 36. Atenção, atenção, signo de Aquário. A lua entra em Escorpião logo cedo e promete animar a vida social neste dia. Você pode se importar mais com a opinião dos outros, mas é melhor guardar algumas coisas para si mesmo e não falar tudo que pensa à tarde. É que o excesso de cobranças pode estressar alguns relacionamentos. Na sorte do dia, seu número é o 59. Atenção, atenção, signo de Peixes. O seu lado aventureiro vai se destacar com a entrada da lua em Escorpião logo cedo. O astral é muito favorável para aprender coisas novas, fazer uma viagem, passeio, programa cultural e até dar uma voltinha pela vizinhança. Mas nem tudo são flores e à tarde uma viagem ou atitude impulsiva pede um pouco mais de cautela da sua parte. Ainda bem que logo o astral melhora e vai fechar o dia com a bola toda. Na sorte do dia, seu número é o 27. Por hoje é só, pessoal. A gente volta na próxima edição das Previsões Astrais para o seu signo. Um beijo e até mais.
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12: E irmãs, bom dia. Louvado seja nosso Senhor Jesus Cristo, para sempre seja louvado. Ao celebrar hoje a memória de Santa Paulina do Coração Agonizante de Jesus, a primeira santa brasileira e fundadora da Congregação das Irmãzinhas da Imaculada Conceição, sigamos sua recomendação. O desânimo é caminho para a doença. A luta é alimento para a vitória. Por isso, não desanimemos nunca, embora venham ventos contrários. Seu nome de batismo era Amabile Lúcia Wiesentainer. Nasceu em 16 de dezembro de 1865, na cidade de Vigulo Vataro, província de Trento, que fica ao norte da Itália. Foi a segunda filha de Ana Pia Neser e Antônio Napoleone Wiesentainer. Seus pais eram cristãos fervorosos, porém muito pobres de bens materiais, mas ricos das virtudes. Foi batizada no dia seguinte ao nascimento e crismada em 1874. Durante sua infância, toda a Itália passava por uma grave crise econômica e pestes contagiosas. Por isso, quando tinha 9 anos... seus pais decidiram emigrar para o Brasil. Em setembro de 1875, sua família chegou ao Brasil. Foram para o estado de Santa Catarina, mais precisamente para a região de Nova Trento, onde vários trentinos já estavam morando. Eles foram se estabelecer num vilarejo recém-fundado, no meio da mata, chamado Vigulo. Tudo era muito precário e pobre. As famílias procuravam manter-se unidas para sobreviverem, alimentando o sonho de um dia prosperarem. No vilarejo de Vigulo, Amabile travou amizade com uma menina que acompanharia por toda a vida, Virgínia Rosa Nicolodi. As duas já tinham uma fé sólida e esta afinidade as fez crescer ainda mais na amizade. As duas eram sempre vistas rezando na capelinha de madeira. Elas fizeram a primeira comunhão no mesmo dia. Nessa época, Amabile já tinha 12 anos de idade. O vilarejo de Vigulo crescia aos poucos. Por isso, o padre responsável pela região, chamado Servanzi, iniciou um trabalho pastoral ali. Logo, ele percebeu o espírito comprometido e sábio da adolescente e incumbiu-a da catequese às crianças, além da assistência aos doentes e de manter limpa a capelinha do vilarejo, que era dedicada a São Jorge. Esta incumbência certamente ajudou a amadurecer a vocação religiosa no coração de Amabile. Ela assumiu a missão de corpo e alma, levando sempre consigo a amiga Virgínia. As duas dedicavam-se totalmente à caridade para com os mais pobres, conseguindo mantimentos para os necessitados, ajudando aos doentes, os abandonados, idosos, crianças, enfim, a todos que precisassem. Amabile e Virgínia começaram a ser reconhecidas por todo o povo italiano que vivia naquela região distante e abandonada do Brasil. Em 1888, teve o primeiro de três sonhos com a Virgem Maria. Nesses sonhos,

tomado por um barão, o casebre se transformaria num pequeno hospital, onde Amabile e Virgínia dedicariam-se arduamente ao cuidado dos doentes, mas também ao cuidado e à instrução das crianças. As duas nem sabiam, mas ali estava nascendo a congregação das irmãzinhas da Imaculada Conceição. A primeira pessoa doente que receberam no pequeno hospital foi Ângela Viviane, que tinha câncer em estado terminal. A pobre não tinha ninguém que pudesse cuidar dela. Assim, as duas assumiram o cuidado da mulher. Era dia 12 de julho de 1890. Mais tarde, consideraram essa data como o dia da fundação da Congregação das Irmãzinhas da Imaculada Conceição. A obra iniciou no dia em que as duas amigas começaram a atuar como enfermeiras no Hospitalzinho São Virgílio. A Congregação das Irmãzinhas da Imaculada Conceição foi a primeira congregação feminina fundada no Brasil. Pela santidade e necessidade dessa obra, ela foi aprovada rapidamente pelo bispo de Curitiba, Dom José de Camargo Barros, aos 25 de agosto de 1895. Em dezembro de 1895, Amabile, Virgínia e Teresa fizeram os votos religiosos na congregação. Na ocasião, Amabile adotou o nome de Irmã Paulina do Coração Agonizante de Jesus. Além disso, ela foi nomeada superiora da pequena congregação. Por isso, passou a ser chamada de Madre Paulina. A santidade, a caridade e a prática apostólica de Madre Paulina e suas co-irmãs fizeram por atrair muitas outras jovens. Apesar da pobreza e das imensas dificuldades em que viviam, o exemplo que elas davam arrastava. Por isso, muitas jovens ingressaram na congregação. Elas continuaram a cuidar dos doentes, da paróquia, das crianças órfãs e dos pobres. Além disso, para viver, deviam trabalhar na roça, à ameia, e começaram uma pequena indústria da seda para terem como sobreviver e manter as obras de caridade. Em 1903, apenas 8 anos após a aprovação eclesiástica, o reconhecimento da congregação já era notório no Brasil. Por isso, nesse ano, Madre Paulina foi eleita superiora geral por toda a vida, sendo chamada para estender sua obra a São Paulo. Ela viu no convite um chamado de Deus e aceitou o desafio. Lá foram morar no bairro Ipiranga, ao lado de uma capela. Logo, ela iniciou uma obra importante, a obra da Sagrada Família, que tinha como objetivo abrigar ex-escravos e suas famílias após a abolição da escravatura que tinha acontecido em 1888. Essas famílias viviam em péssimas condições e a obra deu a elas um pouco de dignidade. Algum tempo depois, a obra cresceu em número de irmãs e em ações sociais. Nesse interim, passou a ser perseguida e caluniada por uma rica senhora chamada Ana Brotero. Esta ajudava nas obras. A perseguição foi tanta que, em 1909, o arcebispo Dom Duarte Leopoldo e Silva a destituiu do cargo de superiora da congregação e a exilou em Bragança Paulista, São Paulo. Para trabalhar com os doentes da Santa Casa e os idosos do Asilo São Vicente de Paulo, em Bragança Paulista, sem poder nunca mais ocupar algum cargo na sua congregação. Num exemplo de obediência, acatou a ordem do bispo: viva e morra na congregação como súdita, mesmo que em lágrimas de dor. Na ocasião, se ajoelhou, se humilhou, respondeu que estava prontíssima para entregar à congregação. Se oferecia espontaneamente para servir na congregação como súdita. Ela disse: meu único desejo é que a obra da congregação continue para que Jesus Cristo seja conhecido e amado por todos.

No exílio, sujeitou-se aos trabalhos mais humildes e pesados, sem murmurar nem reclamar, mas entregando tudo ao Senhor. Foram anos marcados pela oração, pelo trabalho e pelo sofrimento. Em 1918, com o consentimento de Dom Duarte, foi chamada pela Superiora Geral Madre Vicência Teodora, sua sucessora, à Casa Geral da Congregação no Ipiranga, e aí permaneceu até a morte. Suas virtudes de humildade e obediência foram reconhecidas depois dessa prova de fogo. Por isso, ela foi chamada para viver entre as novas irmãs e servir de exemplo e testemunho cristão para todas. Nesse tempo, destacou-se seu espírito de oração constante e profunda e a grande caridade que tinha para com todas as irmãs, especialmente as doentes, sendo também fonte de informação para a história da congregação. Como veneranda madre fundadora, foi colocada em destaque por ocasião do decreto de louvor concedido pela Santa Sé à Congregação das Irmãzinhas aos 19 de maio de 1933 e na celebração do cinquentenário da fundação aos 12 de julho de 1940, quando Madre Paulina fez o seu testamento espiritual. Sede bem humildes, confiai sempre e muito na divina providência. Nunca jamais desanimeis, embora venham ventos contrários. Novamente vos digo, confiai em Deus e em Maria Imaculada. Permanecei firmes e adiante. A partir de 1938, iniciou um período de grandes sofrimentos físicos. Por causa do diabetes, foi submetida a duas cirurgias, nas quais sofreu amputação do dedo médio e depois do seu braço direito. Passou os últimos meses vítima da cegueira total. Foram 4 anos de sofrimentos físicos e de testemunho de fé. Ela permaneceu firme, louvando ao Senhor por tudo e sendo cada vez mais amada e admirada pelas irmãzinhas. E permaneceu na sombra até a morte, em união com Deus, como declarou ao seu diretor espiritual, Padre Luiz Maria Rossi. A presença de Deus me é tão íntima que me parece impossível perdê-la, e esta presença dá à minha alma uma alegria que não posso explicar. Por fim, após 4 anos de dor, ela entregou sua alma a Deus. Era o dia 9 de julho de 1942, e suas últimas palavras foram: seja feita a vontade de Deus. O Papa João Paulo II celebrou sua beatificação em 19 de outubro de 1991, em visita ao Brasil, e canonizou-a em 19 de maio de 2002. A celebração de sua memória nos anime a seguir o seu exemplo, para vivermos na simplicidade, no serviço generoso aos mais necessitados, doentes, pobres e marginalizados, para assim alcançarmos a santidade. Santa Paulina, rogai por nós. Que o Deus Todo-Poderoso nos abençoe através da intercessão da Sempre Virgem Maria, Mãe de Caravaggio, e de Santa Paulina, do coração agonizante de Jesus. Em nome do Pai, do Filho e do Espírito Santo. Amém.

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3: Meio-dia. 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
4: Indicadores Agropecuários, com Diego Brião. Soja.
5: Os contratos futuros de soja com vencimento em julho registraram queda nos Estados Unidos na quarta-feira. Na Bolsa de Chicago, a cotação era de US$ 11,95 por bushel ao final do dia. Valor no mercado físico no Brasil por saca de 60 quilos. Estado do Mato Grosso, cidade de Sorriso, R$ 112,10. Paraná, Marechal Cândido Rondon, R$ 117. Bahia, Luiz Eduardo Magalhães, R$ 122. E Rio Grande do Sul, não me toque, também R$ 122 por saca de 60 quilos.
4: Milho.
5: Valores no mercado físico, por saca de 60 quilos. Paraná, Marechal Cândido Rondon, R$ 52,00, valor em elevação na comparação com a cotação anterior. Mato Grosso Sorriso, R$ 40,50, em queda. E Goiás Rio Verde, R$ 50,00, em elevação.
4: Boi gordo.
5: Em São Paulo, na B3, os contratos com vencimento em julho eram negociados ao final da quarta a R$ 329,70 por arroba. Houve queda de 0,48% no dia. Boi à vista. Mato Grosso, Cuiabá, R$ 310 por arroba.
4: Café.
5: Os contratos futuros de café arábica com entrega prevista para julho terminaram a quarta-feira em Nova York, nos Estados Unidos, em queda. A cotação era, ao final do dia, de R$ 2.208,93 por saca de 60 quilos. No Brasil, na B3, os contratos futuros de café arábica com entrega prevista para setembro apresentaram queda com cotação de US$ 373,85 por saca de 60 quilos. Valor no mercado físico do café arábica, tipo 6, por saca de 60 quilos. Minas Gerais, Varginha, R$ 1.830. Bahia, região oeste, R$ 1.755. E São Paulo, Franca, R$ 1.800.
4: Algodão.
5: Valor do algodão em pluma por arroba. Mato Grosso, Sorriso, R$ 127,06. Valor em queda na comparação com a cotação anterior. E Bahia, região oeste, R$ 136,67. Em estabilidade.
4: Trigo.
5: Valor no mercado físico do trigo por saca de 60 quilos. Paraná, Marechal Cândido Rondon, R$ 70,00, em estabilidade. E Rio Grande do Sul, Júlio de Castilhos, R$ 69,50, também em estabilidade.
4: Arroz.
5: Valores no mercado físico: Bahia, região oeste, R$ 74,00 por saca de 60 quilos em estabilidade, e Rio Grande do Sul, média estadual, R$ 59,00 por saca de 50 quilos, também em estabilidade.
4: Indicadores agropecuários com Diego Brião, produção, Agência Rádio Web.
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8: Meio e 10 minutos.
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2: Oi, turma, chegamos, bandas e companhia. Por aqui o som do bailão, aquelas que a gente gosta de curtir, tocando esta sequência dançante, cantante, que contagia. Eu sou o Fabiano Farias e é muito bom estar com você por aqui. De primeira, chegando Banda Elite com um sorriso lindo, Tapete no Lugar. Tem Saudade é contra G10 com Banda Estação 4 e ainda Combo de Saudade. Sequência show aqui do Bandas e Companhia que começa agora.

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0: possível controlar banda, movimentos também na sequência. Aqui o som não para, é o som do bailão no Bandas e Companhia.
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1: Manda movimentos impossível controlar. Fechou a primeira sequência, intervalo, a gente vai ali ó, rapidinho e volta já com a hora do Tino Bandas. Não sai daí que eu volto já.
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1: Bandas e Companhia, trazendo Hora do Tchê. Quem canta por aqui é João Luiz Correia. Cultuando a tradição, os quatro Galdério vêm com vaneira de varrer galpão. Hora do Tchê no Banda.

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1: Maneira de varrer galpão, os quatro galderos tocando por aqui na nossa super sequência de bandas e tchê, é o Bandas e Companhia. Vem que tem banda Ecos, parabéns pra ele. Rainha musical Guardanap, ainda Enigma, sigo te amando, segue Bandas e Companhia.
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0: Enigma, sigo te amando, tocando aqui no nosso Bandas e Companhia.
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0: É quinta-feira, quase fim de semana, quase. Vamos pro intervalo, rapidão a gente volta já, trazendo por ali, ó, G10 e Flor da Serra já estão programados pra gente curtir depois do intervalo.
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0: Já voltamos com Bandas e Companhia e vem chegando o brinquedo dela. Banda Integração com Rainha Musical, Brilha Som, Tudo Deu e Nada, tem Banda Arpejo com Vonei, Tentação. Bandas e Companhia sempre com você.
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1: Hora do Tchê vem chegando. Bailaço com JJSV. Vamos marcar de sair em Fivelão com o grupo Manotaço no Hora do Tchê.
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1: Banda-se companhia com a Hora do Tchê, tocando por aqui, Grupo Manotaço. Tem intervalo. A gente volta já com recordações de banda.
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1: Tem mais, tem muito mais, mas nas saideiras já, né? Tá aí fechando por aqui. I Love Cerveja, banda Champion, São Francisco, prisão domiciliar. E ainda não me abandone, JM, com Rony Mota. Tô indo, grande abraço. Nos vemos amanhã com mais Bandas e Companhia. Até amanhã.
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4: A bola usada na Copa de 1970, a Telstar, foi a primeira com painéis pretos e brancos. Essa inovação ajudava a bola a aparecer melhor na TV em preto e branco.
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7: 13 horas. 14
8: minutos. 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
10: Chegando mais uma edição do Resumo de Novelas, a gente confere tudo que rola em Avenida Brasil desta quinta. Jorginho revela que Carminha é sua mãe biológica, mas Tufão não acredita. Jimmy paga a fiança de Cadinho. Noêmia corta as roupas de Cadinho e o expulsa de casa. Mona Lisa afirma que não adiará o casamento com Silas. Débora conforta Jorginho. Nina tenta disfarçar o prazer ao ver a tristeza de Carminha. Leleco diz a Tufão que acredita que Carminha seja mãe biológica de Jorginho. Verônica também expulsa Cadinho de casa. Tufão diz a Nina que conversará com Lucinda. Max orienta Carminha a confirmar que é mãe biológica de Jorginho. Tufão chega à casa de Lucinda. Fique ligado que a gente volta a qualquer momento com mais resumo da sua novela favorita.
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13: Oi, turma, chegamos por aqui com as 15 mais, mais com você, sempre com você, essa sequência de 15 grandes sucessos pra gente curtir. Então, chega mais, tá começando agora. Eu sou o Fabiano Farias, é muito bom ter você aí sempre juntinho, curtindo, cantando, ouvindo só o melhor pelo rádio e pela internet também, nos aplicativos. Obrigado pela sua audiência e pela sua companhia, pela sua amizade. Vamos de música, quem abre a sequência de hoje, Pedro Neto e Matheus, com Claito e Romário, Localização. Vem por aqui a Maiara e Maraísa, Boa Noite Falsificado, João Bosco e Vinícius, Oportunidade. Começa agora às 15, mais, mais.
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2: Bem mais música, bem mais você. João Bosco e Vinícius com Gustavo Lima, 25 horas. João Neto e Frederico, Moda Derramada, Número Chato, Léo com Danilo e Davi. Fechando por aqui a nossa primeira parte, Zé Neto Cristiano, oi, tudo bem? Depois desse intervalo, tem mais.
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6: 13:41.
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12: As 15 mais, seguindo, de número 7, tem por aqui a Maiara e Maraíza, outros 500. Maria Cecília Rodolfo, I love you, see demais. E ainda diz pra mim, Wesley Conrado, vai seguindo, as 15 mais, mais.
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6: Chegando mais uma edição do Resumo de Novelas, a gente confere tudo que rola em A Nobreza do Amor desta quinta. Dume, Alica e Ladissa são perseguidos por Pascoal e a guarda real, mas conseguem fugir. Pascoal encontra a chave do esconderijo que Ladissa deixou cair durante a fuga. Akin, Dume e Ladissa se desesperam ao dar a falta da chave. Dume teme que Jendal descubra a proteção de Kenia aos rebeldes. Irinho comenta com Manuel que Ana Maria está esperando seu pedido oficial de namoro. Maria Helena se surpreende ao descobrir que Dora conhece Jacinta. Virginia anuncia que fará greve de fome. Jendal prende Kenia em uma cela. Fique ligado que a gente volta a qualquer momento com mais resumo da sua novela favorita.
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9: Muito boa tarde, pessoal. Muito boa tarde, você ouvinte aqui da Paim FM 104.9. Eu sou Emanuele Bettini. Vamos com mais um show da tarde pra vocês, pessoal. Nesta tarde de quinta-feira, hoje dia 9 de julho, agora exatas 2:08. Nós vamos dando início então a mais um show da tarde por aqui, onde a gente segue até as 4 horinhas, com muita música boa pra vocês e também com notícias ao decorrer da programação. vamos curtindo aqui conosco então na Pan FM. Vamos dando início com Gustavo Lima. Prefiro nem saber.

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1: Muito bem, 2h16 agora, pessoal. Vamos seguindo aqui no Show da Tarde com mais sucesso pra vocês. Agora com o Luan Santana, Certeza.

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2: Muito bem, pessoal, após esta música viemos com uma pequena pausa para os apoiadores culturais, mas já já voltamos no nosso segundo bloco. 2 horas e 26 minutos.
3: Ai, caraca, mano. Viu?
1: Tem alguém que merece sucesso, é esses caras aqui.

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12: Chegando mais uma edição do Resumo de Novelas, a gente confere tudo que rola em Coração Acelerado desta quinta. Zilá se revolta contra Janete e Alaurzinho. Sinara tenta acalmar Zilá. Tino e Esteban trocam elogios. Talita tem uma crise de alergia durante o jantar servido por Zilá e Alaor a leva ao hospital. Ronei repreende Zilá por sua obsessão com Janete. Laurinha passa mal e Esteban desconfia. Tayane e Gael se aproximam na fazenda, mas o rapaz adoece e frustra os planos da moça. João, Raul e Agrado confessam a Valmir e Eduarda que ainda ficam mexidos um pelo outro. Tayane jura vingança contra Ronei ao ver o outdoor anunciando João, Raul e Agrado juntos no Cruzeiro. Fique ligado que a gente volta a qualquer momento com mais resumo da sua novela favorita.
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3: Muito bem, pessoal, 2:33. Vamos dando início ao nosso segundo bloco aqui do Show da Tarde, pessoal. Neste bloco nós viemos com mais músicas e também com notícias pra vocês. Vamos com bandinha, com banda Passarela. Alô, segurança.
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1: 2h41, pessoal, vamos seguindo com mais música. Logo após esta, nós viemos com notícias pra vocês. Com Neto e Henrique, Diego e Vitor Hugo, Cheiro de Problema.

0: Júlio Fernandópolis.
1: Você tá doido, rapaz.
2: Basta demais.
3: Sucesso, essa música boa demais, viu?
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5: 2:44 agora, pessoal. Nós seguimos agora com a primeira notícia aqui da nossa programação do Show da Tarde. Irã afirma que ataques dos Estados Unidos afetam gravemente a reabertura gradual do Estreito de Hormuz. A Marinha da Guarda Revolucionária do Irã destacou nesta quinta-feira que os bombardeios realizados nos últimos dias pelos Estados Unidos contra o país asiático afetam gravemente a reabertura gradual do Estreito de Hormuz, ao mesmo tempo em que alertou sobre o impacto dessa situação sobre os interesses dos países que se beneficiam dessa rota estratégica. Abre aspas, a imprudência do exército terrorista norte-americano e sua ingerência na definição da rota de tráfico não só provocaram uma resposta contundente da nossa parte, como também afetarão gravemente o processo de reabertura gradual e colocarão em grave risco os interesses dos países que se beneficiam do Estreito de Hormuz. Fecha aspas, afirmou em comunicado. Os Estados Unidos lançaram entre terça e quinta-feira várias ondas de bombardeios contra o Irã, alegando que agem em resposta aos ataques iranianos contra navios no Estreito de Hormuz, no qual Teherã exige que a passagem seja coordenada com suas forças até que haja um acordo de paz definitivo, que encerre o conflito em curso no Oriente Médio devido à ofensiva israelo-americana. Em resposta a esses ataques, que deixaram pelo menos 14 mortos e cerca de 80 feridos nesses dois dias, o Irã lançou mísseis e drones contra alvos norte-americanos em vários países da região.

Muito bem, pessoal. Então, esta foi a primeira notícia aqui da nossa programação, do Show da Tarde, em relação ainda à Guerra do Oriente Médio, né? Agora são 2:46. A gente segue com mais música aqui no nosso segundo bloco, pessoal. Nós vamos com Hello, Mr. Blue Sky.

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2: Muito bem, pessoal. Agora então faltam 5 minutinhos aí para as 3 horas. Nós vamos dar uma pequena pausa aqui na nossa programação tradicional do Show da Tarde, porque agora nós temos um bate-papo, uma entrevista aqui muito legal com a coordenadora da 15ª Coordenadoria Regional de Educação, Juliane Bonês. Aqui nós vamos bater um papo, então, sobre algumas dúvidas aí da educação aqui do nosso estado, enfim. Então seja muito bem-vinda, Juliane, e pode ficar à vontade.
3: Muito obrigada, Emanuele. É um prazer chegar aqui na rádio, encontrar você, nossa estudante da Escola Luísa Formigueri. E é sempre um motivo de muita alegria para nós estarmos em contato com a comunidade escolar. E as rádios, elas são um meio de comunicação que nos proporcionam esse momento. Então, agradeço muito pela oportunidade. E como falei, ter encontrado você é motivo duplo, né? De estarmos aqui, porque tudo aquilo que vamos conversar, você vive isso na prática aqui na escola.
2: Pois é. Então, vamos começar com as nossas perguntinhas. Como primeiro assunto, a gente vamos falar um pouquinho sobre o programa Colhe RS.
3: Sim, nós tivemos na semana passada, retrasada, 15 dias hoje, o lançamento desse programa. Ele visa a institucionalização de uma política de acolhimento pedagógico aos migrantes. A 15ª Coordenadoria Regional de Educação trabalha com 41 municípios. E nesta jurisdição, nós somos a coordenadoria das 30 coordenadorias do estado, a que tem o maior número de matrículas de migrantes. E isso fez com que estivéssemos envolvidos nessa política, que vai gerar agora um programa piloto para duas escolas na nossa coordenadoria, localizadas em Erechim, que o maior número de imigrantes dentre os 41 municípios está em Erechim. E nós vamos estar trabalhando com duas frentes de atuação nessas escolas com projeto piloto, que é o acolhimento pedagógico a partir da língua, mas não a tradução em si, mas sim a compreensão do que isso significa dentro dos costumes da, né, nacionais brasileiros, vou dizer assim, e também a interlocução com as famílias através de um consultor da Unesco que estará trabalhando conosco. Para este ano, para o segundo semestre, são esses dois projetos, as duas escolas, e na análise, né, sempre de entender como um processo que vai precisar ser lapidado, que vai crescer, que vai retirar, mas que lá quando chegar em dezembro vai ter esses apontamentos, essa organização, para que todas as escolas tenham acesso no ano de 2027. Porque com menor ou com maior número, os migrantes, eles estão presentes em nossas escolas, inclusive nos nossos municípios do interior. E é importante para a escola ter esse conhecimento. Nós temos o guia, que é já publicizado, né, no site da Secretaria de Educação, que ele traz as orientações preliminares de quando nós recebemos um estudante, né, desta organização, para que a gente saiba como lidar. Porque por mais que a gente se esforce, por vezes, se a gente não tem um encaminhamento de especialistas, as pessoas que pesquisam a área, aí a gente acaba talvez atuando de forma não tão compreensiva, né, 100% dentro do acolhimento. Embora nós somos conhecedores de que todas as nossas 83 escolas, quando vivenciam esta realidade, fazem o seu melhor, acolhem. Nós tínhamos estudantes que chegaram, por exemplo, da Venezuela há 4, 5 anos, que faziam um acolhimento com aqueles que chegavam mais novos nessa interlocução. Mas aí vem com a formação de professores, com a formação da equipe diretiva. A gente já teve essa parte há 15 dias em Porto Alegre, da chefia pedagógica. E agora, então, para o segundo semestre, o início da aula, que vai acontecer em níveis, né, conforme o nível também de conhecimento dos estudantes e a escola que vai conseguir fazer esse diagnóstico. E a partir daí as turmas, para exatamente ir trazendo para essa nova realidade que eles vão vivendo.
2: Muito bem. A nossa segunda pergunta, Juliane, é o que é o ciclo da governança e como ele funciona?
3: Certo, o estado do Rio Grande do Sul hoje tem um sistema de governança. O sistema de governança, ele prevê atuações na gestão, né, e na liderança, que vai acontecer desde a escola, a coordenadoria, o órgão central e o gabinete do governador. Então, dentro do ciclo de governança, que é um sistema pioneiro no país. Não tem outro estado do Brasil que tenha essa organização. Nós vamos trabalhar com evidências, sempre lembrando que as evidências, elas são para além dos números, né? São históricos e contextos históricos de pessoas que fazem parte. Então, a gente trabalha a partir de 4 indicadores na análise mensal deles. Começa essa análise na etapa 5, que é a etapa da escola, onde a direção da escola se reúne periodicamente, mas nesta primeira reunião do mês, insere a pauta, né? Esta pauta para olhar estes indicadores, dos quais todos temos acesso e monitoramento. A partir daí, nós seguimos com a E4 e a E3 dentro da coordenadoria. A E3 é nós com as equipes gestoras, né? A E2 é a Secretaria de Estado, o órgão central, junto com os subsecretários. E a E1 nós finalizamos sempre com o governador e a presença de diretores para analisarmos o que precisamos avançar, aprimorar, melhorar, enfim, fazer de encaminhamento daquilo que se traz na realidade da escola. Porque, Emanuele, todas as políticas públicas, elas acontecem dentro da escola. Nós podemos, enquanto órgão, né, em meio à coordenadoria e o órgão central também, projetar, pensar, elaborar, dar legalidade a todas as ações, mas ela vai acontecer realmente lá na escola. Então é por isso que nós precisamos ter um cascateamento de informações. Todas as pessoas que fazem parte da rede estadual, inclusive os estudantes, precisam saber quais são os programas que estão pensados, o que está institucionalizado, o que, que constitui a rede pública estadual. Porque há menos de 4 anos atrás, nós não tínhamos essa organização. Nós não tínhamos a identidade de rede. Cada escola seguia a sua matriz, por exemplo. E aí você mudava de pai e filho para São João da Ortiga, você já tinha que fazer a adaptação dos conteúdos porque era diferente. Hoje nós temos uma matriz de referência que é única em todas as escolas estaduais, que são 2.230 no estado, né? Nós temos o uniforme que vem para fazer a identificação e também trabalhar um pouco do pertencimento e a equidade. Uniforme tanto para os estudantes quanto para os professores. Nós temos uma política de tecnologias que traz os Chromebooks para serem utilizados em sala de aula. Temos uma política antirracista que também é pioneira no Brasil. Temos a política da educação especial, enfim, está tudo regimentado. Por quê? Porque todos os programas que foram criados nos últimos, a partir de 21, eles foram criados a partir de evidências, de diagnósticos construídos e de necessidades. Então, eles não são num sonhar da secretária, num sonhar meu, eles são pensados em estruturas. A partir destas estruturas, nós trabalhamos com programas, né? Por exemplo, o programa de recomposição de aprendizagens, que são os estudos de aprendizagem contínua, que se deve conhecer, né? Ele vem para recompor as aprendizagens mesmo, né? E nesse recompor das aprendizagens, ele vai trazer muitas ações. E estas ações, elas estão evidenciadas hoje numa política que nós todos sabemos, nós fechamos, né, um mandato governamental agora no final do ano, mas que elas estão instituídas enquanto políticas de Estado para uma análise conceitual, evidencial, de quem assumir essa pasta, que, né, que tenha subsídios para analisar e não simplesmente descartar, o que acontecia muito no nosso Estado, a cada quatro anos, deixarmos de fazer tudo o que estávamos fazendo e fazer de modo diferente. Então, sendo baseado em necessidades, na evidência, nós acreditamos que nós estamos sim no caminho certo, a nossa organização é toda para isso. E hoje, dentro desse ciclo de governança, a gente tem a alegria de estar reunidos com as escolas aqui da Regional da Munor, né? Aqui na Escola Luísa Formigueira, a quem a gente é muito grato, né? A equipe diretiva que tão bem nos acolheu e preparou esse dia, né, esse espaço para nós estarmos refletindo sobre esta composição, essas análises que fazemos dos indicadores. Então, nós olhamos lá a frequência, né, dos nossos estudantes, onde estão os pontos de atenção, quem nós precisamos chamar. E nesse ponto, nós já interagimos com promotorias, com conselhos tutelares dos 41 municípios. Nós olhamos a aplicação do Agiliza, que é um recurso que vem extra, né? E nós já recebemos uma grande quantidade para que as escolas apliquem no próprio município onde elas estão inseridas. Então, é também um giro econômico. E todas as ações, elas são voltadas na infraestrutura, mas com um olhar pedagógico. Nós avaliamos as aulas dadas, das quais nós temos uma portaria, que antigamente nós professores fazíamos a chamada, né, no papel. Sim. Hoje a portaria, ela nos concede, nos ampara um aplicativo onde nós efetuamos a partir dos Chromebooks nesse aplicativo. E nós temos também o indicador agiliza aulas dadas, frequência, e o outro que agora me esqueci, me deu um branco. Notas, que é esse que nós avaliamos de 3 em 3 meses quando vocês fecham o trimestre, né? Olhando dentro do movimento EAC2, quem conseguiu recuperar, quais são os componentes que estão mais críticos e como nós vamos atuar a partir das equipes gestoras nesse olhar.
2: Muito bem. A nossa terceira pergunta, Juliana, é sobre o dia D e A, que aconteceu na semana passada, mobilizou a rede estadual. Aliás, a gente até assistiu a live lá na escola, onde na live eles debateram sobre a inteligência artificial, a importância, como usar certo, né, corretamente. E qual que é a importância da IA junto às escolas, para que elas não sejam rivais, e sim se complementem, se ajudem, ajudem os alunos.
3: Esse foi o intuito, né? Foi uma decisão do governador, junto com as duas secretárias, a secretária de Educação e a secretária de Ciência e Tecnologia, porque a IA, ela está em tudo que fazemos praticamente, e nós temos que aprender e trabalhar com ela para que ela não nos surpreenda, para que a gente tenha essa garantia de que ela está nos auxiliando. Ela vem como um instrumento para nos auxiliar, ela não substitui nada nem ninguém, mas é um instrumento que está aí. Então, a preocupação do governador era que tudo aquilo que nos é estranho, nos causa estranheza, nos causa medo, e a gente distancia. No processo educacional, hoje, não tem como estar distanciado, porque vocês são essa geração que acessa muito mais rápido que nós. Então, ele disse, vamos organizar um dia para que tenhamos esse contato, quem ainda não teve, consiga identificar e consiga saber que tem formas de que ela possa auxiliar e não apenas causar medo ou estranheza. Então, esse foi o intuito, trazer as possibilidades. Estávamos, né, com pessoas renomadas já nessa prática e tínhamos também os estudantes lá fazendo, né, as atividades. O que é possível, o que nos torna a ver que isso é possível, né, dentro das nossas escolas também. Então, esse foi o intuito de quebrar um pouco esse paradigma e aproximar esse instrumento das nossas escolas.
2: Importante da live que também pode mostrar que às vezes a gente não precisa usar a IA para fazer para nós, e sim para nos ajudar. Em vez
3: Exato.
2: De fazer a mandar a IA fazer o trabalho para a gente, pedir ajuda para ela, né?
3: Com
2: a gente
3: certeza.
2: Aprendeu como usar as palavras corretas, né, naquela live. Muito legal.
3: Fazer os prompts.
2: Isso, os prompts. A nossa quarta pergunta, então, é de que recentemente as escolas da rede estadual do Rio Grande do Sul foram apontadas como as da melhor desempenho no Enem entre as redes estaduais do país. Quais iniciativas foram decisivas para alcançar esse resultado?
3: A iniciativa decisiva foi o engajamento de todos. Dentro da organização do Sistema Nacional de Educação, o Enem, ele, a participação dele, né, nas turmas que são elencadas a participarem, ele vai trazer também um retorno de recurso. E o estado do Rio Grande do Sul, há pelo menos 3 últimos anos, não chegava à participação de 80%, principalmente da terceira série do ensino médio. Então, vocês vivenciaram, né? Você estava na segunda série, não Sim. foi turma que fez, né? Vai fazer esse ano.
2: Eu fiz.
3: Você fez?
2: Sim, o primeiro e o segundo.
3: Ah, então, foi um movimento muito grande para incentivar os estudantes a fazer. Se vai seguir, né? Que nós gostaríamos que todos seguissem a carreira de ensino superior ou não, depois também é uma decisão sua. Mas pelo menos fazer este exercício. E a secretaria se organizou para isso, né? Com subsídio de transporte, com subsídio de alimentação naquele dia, caneta, água, para que, né, um incentivo de participação também quem tem os programas, né? O Todo Jovem na Escola também tem esse ressarcimento a mais. E esse engajamento, ele fez com que nós tivéssemos essa participação. E nesta participação, nós comprovamos que somos hoje, dentre o indicador, né, das redes públicas do Brasil, nós estamos em primeiro lugar. E isso é um motivo de muita celebração. Porque, primeiro, nós não conseguíamos chegar aos 80%. Nós, 15ª, chegamos a 97%. E o estado todo, ele chegou a 88,2%, se não me falha a memória. É, isso garante com que a mesma participação no SAERS e no SAEB, porque se não tem participação, a gente não sabe como está. Então, é só participando que nós vamos saber. Então, o resultado disso, com certeza, foi o engajamento. Foram as ações pensadas entre nós e as escolas e o engajamento das escolas e dos professores com os estudantes para fazer, né? Então, o engajamento, o comprometimento, ele é muito decisivo e quando todo mundo pega junto, ninguém fica para trás e tudo dá certo.
2: Uma observação também é de que nesses últimos 2 anos, que eu me lembro, a escola deu tipo um kitzinho pra gente fazer o Enem com lanche, com caneta, tem transporte também até Machadinho, onde a gente faz. E esse ano, como eu tô no terceiro, a gente tirou um dia daqueles dias das inscrições e todo mundo se inscreveu. Então isso foi um incentivo, né, pra quem não queria se inscrever, às vezes não quer agora algo, mas lá no final do ano quer alguma coisa, quer tentar alguma coisa. Então já tá inscrito no Enem e já garantiu.
3: Com certeza, e depois que você fez a prova, agora, é, como usar a expressão assim, agora está quentinho na cabeça para você fazer a prova. Você não deseja o ano que vem utilizar esta nota é sua, ela vai ser utilizada no momento em que você entrar no ensino superior. Então é muito importante fazer, precisa saber como está, precisa garantir esse acesso, porque hoje o acesso ao ensino superior se dá pela nota do Enem. Sim. Então, isso que você fala também foi um movimento grande que nós fizemos com as escolas para garantir. Porque a gente sabe, quem não tem a vivência, não tem a maturidade, ainda acha que, não, esse ano eu não vou me inscrever, vou deixar para o ano que vem. Só que depois que você se desligou da escola, fica muito pior. Né? Porque aí você entra em outros patamares, que não é aquele foco ali, você está com a tua turma, está todo mundo junto, a escola, professores, diretores, até os servidores, né? Eles fazem o movimento de dizer, de incentivar, vai, faz, a gente está com você. E foi nessa estrutura desse kit que você fala que foi a organização da secretaria. A nossa secretária Raquel, ela sempre dizia, mas esses meninos, essas meninas, eles vão se deslocar, eles vão ficar um tempo fora, eles vão ter fome, então por isso, né, foi repassado o valor para a escola fazer a aquisição desse kit e também o ressarcimento do transporte para facilitar para vocês a ida e a vinda, né?
2: Sim. Muito bem, Juliana. Nossa última dúvida aqui para você é que teve uma análise de microdados do MEC que mostra que o Rio Grande do Sul alcançou a maior média entre as redes estaduais de ensino. O que esse indicador representa na prática e qual a importância desse resultado para a educação do estado?
3: Essa referência ainda nós não temos ela publicizada, porque exatamente foram os microdados, né, que foram avaliados, então ainda não saiu a publicação do SAEB 2025, mas eu volto a dizer mais uma vez, foi o engajamento da rede. A identificação de todas as escolas como rede, saber que tem uma identificação própria, que tem programas próprios, políticas próprias e condução própria de sala de aula, da gestão da sala de aula. A participação, né, pelo grande movimento que nós fizemos no ano passado e ter todos participando, só não participou quem estava de atestado médico ou em algum outro tipo de afastamento legal, senão todos fizeram a prova. E a qualidade das aulas desenvolvidas, do pedagógico desenvolvido, que conseguiu trabalhar as habilidades e competências. Nós tivemos também material estruturado ano passado para facilitar isso com os estudantes e eles então se tornaram muito aptos. Nós temos uma caminhada grande a seguir, mas nós avançamos muito. Hoje nós temos as políticas consolidadas que garantem esse olhar claro, técnico e prático de onde nós precisamos atuar para recuperar a aprendizagem, né? Para nenhuma outra função. Nós precisamos recuperar a aprendizagem, então aonde nós vamos atuar? E é exatamente isso que nós estamos trabalhando com os diretores hoje aqui também, e vamos estar amanhã em Erechim, e estivemos segunda-feira com outro grupo. Então, isso se deve ao engajamento e à seriedade com que nós encaramos essa atuação.
2: Muito bem, Juliana. Então, estas foram as nossas dúvidas. Não sei se você queria complementar com algo.
3: Eu quero dizer que a escola aqui, ela é muito bem representada, ela é muito bem cuidada, ela faz parte da comunidade, o que nos alegra muito, né? Junto com a municipalidade também, estaremos em seguida visitando o senhor prefeito, porque nós pensamos a educação sempre em território. Existem escolas municipais, existe escola estadual. Mas os estudantes, é só uma questão de tempo, eles vão percorrer as duas. Então, a municipalidade também compreende, né, e vê essa proporção de engajamento no próprio território. Então, nós temos também a alegria neste ano, né, de ter aqui a primeira turma de tempo integral com o perfil técnico. Eles já saem com as duas, né, formações. E isso é um avanço muito grande, porque traz, principalmente para os municípios do interior, uma qualidade de profissionais sentida já aqui 2 anos, né? E vai trazer isso para dentro do município. Então, é bem importante que toda a comunidade entenda que o tempo integral, ele não é a permanência de mais tempo na escola. Ele é maior tempo de qualificação. São atividades diversificadas, ações identificadas. Esta escola, junto com mais 18, né, está expandindo agora em 2026 e tem muitas formações acontecendo para nós nos capacitarmos sobre. Então, às vezes, a gente pensa, né, que nosso filho, que o estudante que está sob nossa responsabilidade, e a gente precisa tê-lo em casa. Sim, a gente também precisa tê-lo em casa, mas ele também está em idade de estudar. Né? Enquanto a gente está até os 18 anos na idade obrigatória, nós precisamos nos dedicar para isso. E lá a Constituição já diz, né? É dever do Estado e da família a educação. Então a gente precisa também ir mudando aos poucos essa cultura. Às vezes eu não quero fazer o integral porque eu gostaria de trabalhar meio-dia, né? E já ter o meu dinheiro, o meu salário. Mas a qualificação que você vai ter no integral, quando você terminar a terceira série, com certeza você vai recuperar o salário que você teria ganho no primeiro, na segunda e na terceira. Porque ele vai ser muito maior, você vai ter uma qualificação. E aí isso vai te impulsionar também para o ensino superior. Bom, às vezes eu tenho dificuldade também para o ensino superior de me deslocar, de pagar mesmo, né? A gente é trabalhador. Então, quando você sai do médio com um técnico, você também já consegue trabalhar e cursar o superior. Então, é nesse ponto que nós avançamos, e o Estado avançou muito nesses anos também, nesse último ano principalmente, porque também prevê, né, dentro da nossa dívida com a União, que tenhamos que avançar em ensino tecnológico. Então, por isso também a gente faz a expansão. A gente agradece muito, né, as famílias que compreenderam. Aqui está tudo muito bem organizado, está andando bem. E seguimos à disposição, é um processo que está sempre em andamento. Não só para esse ponto, estamos sempre à disposição com todos, né? Um destaque também, Emanuele, é o conselho dos protagonistas, né? Dos jovens protagonistas que temos no estado, que a escola também participa. Então, são todas ações voltadas exatamente para a aprendizagem em todos os âmbitos da escola.
2: Sim, eu quero fazer só uma última observação, de que às vezes a gente acha que o nosso município é muito pequeno, a nossa escola é muito pequena, mas tudo que você comentou aqui, respondeu as nossas dúvidas, a gente consegue enxergar na nossa escola, mesmo que, enfim, seja pequena, seja, vamos dizer, não vista por ser muito pequena, mas realmente tudo que você falou aqui se espelha na nossa escola, e isso é muito, muito legal, muito interessante.
3: Fico muito feliz que então o nosso cascateamento, o nosso esforço de sempre estarmos dialogando com as escolas está acontecendo, chegando para vocês. Fico muito feliz mesmo.
2: Muito bem, então eu agradeço, Juliane, por trazer essas informações aqui para nós. Quando quiser aparecer aqui novamente para nós batermos um papo, será sempre bem-vinda também.
3: Muito obrigada, nós seguimos sempre à disposição a qualquer, né, necessidade. Temos os canais de acesso da coordenadoria, também através da escola, se tiver alguma outra demanda, porque nós, a educação é um processo que nós acreditamos que construímos todos juntos. Então, agradeço mais uma vez esta oportunidade. Em outro momento que estivermos por aqui, com certeza podemos conversar. E obrigada a você, Emanuele, também, por estar conosco na escola.
2: Muito bem.

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7: Chegando mais uma edição do Resumo de Novelas, a gente confere tudo que rola em Quem Ama Cuida desta quinta. Adriana se decepciona com Pedro. Tom é hostil com Adriana e é expulsa de sua casa quando a encontra conversando com Helenice. Kleber lembra Adriana sobre as obrigações de sua liberdade condicional. Ulisses fica com ciúme ao ver Patrick com Fábia. Iris agradece a Nicolau por não tê-la abandonado. Otoniel encontra um livro na mochila de Maurício e questiona o neto. Adriana lamenta ao ser comunicada pela atendente da clínica que sua entrevista foi cancelada pelo fato de ela ser uma ex-detenta. Fique ligado que a gente volta a qualquer momento com mais resumo da sua novela favorita.
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14: Muito bem, pessoal. Então, após a nossa entrevista aí, nós voltamos com a nossa programação normal. Agora, já no nosso último bloco, pessoal. Agora, 3 horas e 26 minutos. A gente segue até as 4, então, com muita música boa pra vocês. E neste bloco, com a previsão do tempo aí para a sexta e sábado, tá bom, pessoal? Segue aqui conosco, então, que nós viemos com Guilherme e Benuto. 3

Muito bem, pessoal, agora são 3 horas e 34 minutinhos. Antes da gente seguir com mais música e depois com a previsão do tempo, vemos agora com mais uma notícia em razão à Copa do Mundo, pessoal. Como não tivemos aí a notícia do terceiro bloco, a gente vem agora no último, tá? Mbappé e Hakimi. Revanche entre amigos marca duelo valendo vaga nas semifinais da Copa. A amizade entre o atacante francês Kylian Mbappé e o lateral direito marroquino Achraf Hakimi será colocada à prova mais uma vez em um duelo da Copa do Mundo. Companheiros de clube e amigos próximos desde os tempos de Paris Saint-Germain, os dois craques já protagonizaram um encontro marcante na semifinal do Mundial de 2022, quando a França eliminou o Marrocos por 2 a 0. Para quem não lembra, antes daquele confronto, Mbappé brincou sobre o desafio de enfrentar o amigo. Abre aspas, vamos jogar contra Marrocos e vou ter que destruir o meu amigo. Isso vai partir um pouco o meu coração, mas faz parte do futebol. A resposta de Hakimi veio no mesmo tom, entre aspas, vou chutá-lo. Apesar da rivalidade em campo, a amizade prevaleceu após o apito final, com troca de camisas e demonstrações de respeito entre os dois. Os parceiros voltarão a se enfrentar pela segunda edição seguida do Mundial, já nesta quinta-feira, a partir das 5 da tarde. Desta vez, o que está em jogo é a vaga para as semifinais da maior Copa da história. Muito bem, pessoal, então esta foi a notícia em relação à Copa do Mundo, que hoje, né, às 5 da tarde, vai ter aí França e Marrocos, onde os dois amigos, então, vão se enfrentar. Vamos ver quem vai ganhar este jogo, né, pessoal? Agora, 3 horas e 36 minutos, a gente vem com mais uma música e, logo após, nós viemos com a previsão do tempo. Então segue na sintonia aqui conosco, que nós viemos com Nayara Azevedo e Ana Castela... Palhaça!

0: abraço, né, Maiara?
1: É boiadeira.
2: É boiadeira.
1: Ana Castela!
3: Maiara de Vida!
1: Não, a princesa, gente.
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3: Agora sim, pessoal, como combinado, nós viemos com a previsão do tempo para vocês. Agora são exatas, então, 3 horas e 39 minutos. Hoje um dia com uma temperatura agradável, 21 graus, ensolarado, com sensação térmica de 24 graus. Muito bem, pessoal, hoje o dia segue ensolarado assim até o fim do dia, né, até o anoitecer aí. À noite nós temos céu com algumas nuvens, não temos chance de chuva à noite. Amanhã, sexta-feira, dia 10, o tempo já muda um pouco, né? Um pouco bastante, na verdade. Amanhã temos máxima de 18 graus, o dia amanhece aí nublado e a previsão já mudou, pessoal. Ontem eu dei a previsão do tempo para vocês e diz que a chuva começava à tarde, mas ela já mudou e a previsão é para a chuva começar amanhã de manhã já, ali pelas 9 da manhã. Seguindo então até o fim do dia da sexta-feira. Sexta-feira vai ser um dia chuvoso, então. E a temperatura aí não passa dos 18 graus na sexta. No sábado, dia 11, nós temos máxima de 17 graus e mínima de 11. Sábado também vai ser chuvoso, pessoal. A previsão aqui é para que chova o dia inteiro do sábado, cessando apenas ali no começo da noite, tá? Então vai ter bastante chuva aí e, como eu havia comentado, a temperatura não passa dos 17 graus no sábado. Deve ficar com uma temperatura aí bem amena. Vamos novamente então, hoje o dia segue ensolarado, dia bonito, né, pessoal, até o fim da tarde. Amanhã, sexta-feira, dia 10, temos máxima de 18 graus, onde a chuva começa e pode começar na manhã, a partir das 9 horas da manhã, então começa a chover e não tem previsão para parar, pessoal, realmente aí vai até a madrugada para sábado. E no sábado, dia 11, nós temos máxima de 17 graus, vai ser um dia bem semelhante à sexta-feira, porque vai também amanhecer chovendo, vai chover a tarde inteira e tem previsão para parar aí no começo da noite do sábado. Muito bem, esta foi a previsão do tempo, pessoal. Temos só mais hoje de sol, né? Porque começa a chover amanhã e só para lá no sábado. Foi bom enquanto durou esse solzinho bom, né, pessoal? Vamos seguindo então com mais músicas para vocês, com as últimas músicas aqui da nossa programação do Show da Tarde desta quinta-feira. Nós vamos com os Beatles, Come Together.

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1: Muito bem, pessoal. Vamos encerrando então o nosso show da tarde desta quinta-feira, pessoal. Muito obrigada pela audiência de vocês, pela companhia aqui conosco na Pan FM. Um bom restante de quinta-feira para todos vocês e um grande abraço.

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3: 15:56.
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3: 15:59.
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3: 16 horas e minutos.
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0: Segura aí que a gente vai ali dar uma respirada, mas é rapidinho. O Arena Sertaneja com Jonatas Gonçalves volta já já com mais modões de respeito pra você.
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4: 16:33.
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1: 16 horas. 50. 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

0: Lindo demais, gente. Obrigada, Cris.
1: Coisa mais linda do mundo, viu? Que honra, que prazer imenso.
0: Não, o prazer é meu.
1: Vocês aqui hoje, viu?
0: Ele não tem noção do quanto ele é lindo.
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0: chegamos ao fim de mais uma edição do Arena Sertaneja com Jonatas Gonçalves, mas a gente volta na próxima edição com mais clássicos, mais modões, mais emoções. Obrigado pela sua companhia e até a próxima rodada de sucessos que marcaram época.
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8: 17 horas.
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13: Buenas, índio velho, com licença, me aproximando do teu rancho a partir de agora com a nossa comitiva, Chiro velho, para começar mais um programa, o Galpão Farrapo, no dia de hoje, quinta-feira. E aí, bebente, como é que tu tá? Buenas, tia.
14: Buenas, tio Chico.
13: É desse jeito, buena, para cada tauro e prenda que está conosco a partir de agora, trilhando a tradição gaúcha, vivendo, né? Só para ouvir as coiotinhas do Rio Grande, lá na terra onde eu quero, canto um pouquinho mais forte, né? Minuano, a chacoalhando a gurizada, abrindo o programa de hoje, gente.
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FM no ano, chacoalhando com a gurizada. Oi, galete. Alô, Indiado Aricruz Alta, Rio Grande do Sul, Cepa, Rio Grandense, Abangualados do CTG, Rodeio da Saudade, bora? Vamos trazer um tarde, grupo chamamento, é, vem aqui com toque de cordiona. Quando fala toque de cordiona, todo gaúcho gosta, ó, viu? Eu disse, chamamento é desse jeito, abre a gaita.

0: presidente, é desse jeito que nós gosta, né? É, marca baileira e o tal do bugio bagual, buenas, uma barbaridade. Buenas, tio assiste o Egre. Também aqui a tia Leonela Claudino, seu Almério Marques com a radiola ligada. A tia Rosalinda, tio Zito também conosco. Buenas, os serranos, assim ó, criado em galpão clássico do Rio Grande, guri.
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3: Buenas pra ti, Chiru. Já estamos retornando contigo na sequência aqui pro nosso programa. Este é o Galpão Farrapo que segue, trazendo a boa marca do Rio Grande Velho. Alô, prenda Liliana, dona Ária. Aproveitando também para o tio Denilson, sempre com a radiola ligada conosco por aqui. Tá na hora de trazer a marca do Miruca. É bem desse jeito assim, ó. É a marca Baguala, tia.

frente. Itaimiruca por aqui. Alô, São Leopoldo, Rio Grande do Sul, CTG, Tupambaé. Alô, Macanudos, em Tambuenas, abagualados. Aqui os quatro gaudérios. É assim, ó, a voz do bailante. Então, então vamos!

machos, bom por demais, e o Taura do Laço por aqui, tchê. Aproveitando para mandar um chasque também aqui pra dona Úbia, seu Rick, né? Alô, tia Cássia, seu Geralda, Silvia, a Isolda, tio Dárcio também tá por aqui, a tia Leontina, tio Emílio, a tia Milena também diz que não perde uma programação do nosso galpão grato, tchê. Os filhos do Rio Grande, é assim, ó, Lu,

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5: 17 horas. 48.

Gauchada, seguindo no nosso tranco bagual e galponeira, boa marca do Pampa continua te fazendo um costado, cheiro velho. Alô, seu Isaías, a dona Naísa, sempre também nos prestigiando por aqui, né? Também seu Jonatas, a dona Esperança, ui, galete, pensa no tranco bagual e galponeiro, é a marca baileira que tá chegando, é assim na Fandangueira.

Aí, vem, tem marca baileira por aqui, Sina Pandangueira. Alô, Guaraciaba, Buenas, grato pelo costado aqui, é Cepa, lá de Santa Catarina, tchê, CTG Fronteira do Oeste, Buenas, Guaraciaba, grato pelo costado. Lá pertinho de São Miguel do Oeste, pra quem vai para aqueles caminhos de São José do Cedro, é pra quem vai para aquelas bandas lá também de Barra Bonita. É, tá tudo entreverado, tchê. Buenas, Guaraciaba, Rui Gatê, me chamam gaúcho, mas então tá, vivem, até das sunhudas.

0: esse é o nativo serrano, soltando o verbo por aqui, bailando no rincão. Oi, Gacê, me chama um gaúcho, lá pras bandas de Guaraciaba, Santa Catarina, ali ó, CTG Fronteira do Oeste Buenas. Alô, seu Nataniel Prenda, dona Alice, vovô, vovó, com a rajola ligada. É, seu Alício, né? Aqui seu Tito.
1: Nós olha aí, ó. Estamos te ouvindo.
0: Ai, é bom por demais, então bora, enjada. Alma estradeira, chegou alma, vivem.

0: desse jeito, guri. Alma Estradeira, chegou Alma. Tio Chico está apresentando Galpão Farrapo.
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4: 18 horas.
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5: Dois pra cá e dois pra lá, não perca esse compasso, índio velho, viu? A vovó sabe do que é bom e dança, não tem coisa melhor, né? É, vovó, é boa por demais pra todo Tauro e prenda que segue conosco por aqui. Buenas, índia, da nossa comitiva segue por aqui contigo no tranco. Bagual e galponeiro no sinal eletrônico do Pampa. Garotos do Fandango, bugio de Fandango é mais ou menos assim.

por aqui. Alô, Cepa Rio Grandense, Igrejinha CTG, sentinela da tradição, Buenas. Tá na hora de João Luiz Correia, vai soltar o verbo, indiada. Assim, ó, é o VT.

ao pé do fogonechão, João Luiz Correia, veterano também por aqui, né? Buenas, seu Adolfo, a dona Ciara, a dona Josiana, o seu Juan, aproveitando a Giovana, seu Jairo, a dona Ariane, seu Mila, a seu Aníbal também por aqui, buenas. Manotaço, Injada. Vai chegando assim, ó, é chimarrinhando.

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0: anjo do Senhor anunciou a Maria, e ela concebeu do Espírito Santo. Eis aqui a serva do Senhor, faça-se em mim segundo a vossa palavra. E o Verbo se fez carne e habitou entre nós.
1: Ave Maria, cheia de graça, o Senhor é convosco. Bendita sois vós entre as mulheres, e bendito é o fruto do vosso ventre, Jesus. Santa Maria, Mãe de Deus, rogai por nós, pecadores, agora e na hora.
2: 9 de julho, quinta-feira. Dia de Santa Paulina do Coração Agonizante de Jesus. De graça recebestes, de graça deveis dar. Evangelho de Mateus, capítulo 10, versículos 7 a 15. Durante a viagem, anuncie que o reino dos céus está próximo. Curem enfermos, ressuscitem mortos, purifiquem leprosos, expulsem demônios. Vocês receberam de graça, deem de graça. Não levem ouro, nem prata, nem cobrem seus bolsos, nem bolsa para o caminho, nem duas túnicas, nem sandálias, nem bastão. Porque o trabalhador tem direito a seu sustento. Entrando numa cidade ou vilarejo, procurem saber se aí existe alguma pessoa que seja digna, e aí se hospedem até partirem. Ao entrar na casa, façam a saudação de paz. Se a casa for digna, venha sobre ela a paz de vocês. Se não for digna, a paz que vocês lhe desejarem voltará para vocês. Se alguém não os receber nem der ouvido às suas palavras, sacudam o pó dos pés ao saírem dessa casa ou dessa cidade. Eu lhes garanto, no dia do julgamento, haverá menos rigor para a terra de Sodoma e Gomorra do que para essa tal cidade. Palavra da salvação. Glória a vós, Senhor. Obrigado, Senhor, por nos enviar em missão e por nos conferir o poder de realizar grandes coisas em seu nome quando agimos com amor e fé.
3: No dia em que fizemos memória a São Paulino de Nola, ou São João Fischer e São Tomás More, vamos ouvir o Evangelho de Mateus, capítulo 7, versículo do 1 ao 5. Não julguem para não serem julgados, pois vocês serão julgados com o julgamento com que julgarem, e serão medidos com a medida com que medirem. Porque você repara no cisco que está no olho de seu irmão e não percebe a trave que está em seu próprio olho? Ou como poderá você dizer a seu irmão: deixe que eu tire o cisco de seu olho, quando você tem no seu uma trave? Hipócrita! Tire primeiro a trave de seu olho, e então você verá bem para tirar o cisco do olho de seu irmão. Palavra da salvação. Glória a vós, Senhor. Obrigada, Senhor, por nos fazer compreender que temos todos os motivos para amar, respeitar e julgar com bondade o nosso semelhante. Feliz semana a todos.

gauchada avisa lá no sinal eletrônico do Pampa que o nosso galpão farrapo segue por aqui, chefe. Aqui, vivente, contigo nesse encostado bom por demais, grato pra todo Tauri, prenda juntito conosco, perra, Rio Grande Velho, perra. É coisa bem boa, chefe. Então tá bueno. Alô, Macanudo, São Sebastião, a tia Marília, sempre com a rajona ligada, olha aí, ó. É bom, grato. Aqui no tranco, Pataço tá chegando por aqui, Jada. Isso que é baile, gente.

abraço na radiola, isso que é baile. Alô, Macanudos de Praia Grande, aqui é Santa Catarina, vidente, CTG, porteira do Faxinal, Buenas Grato. Paulinho Mocenim é o troféu.

Obrigado, vocês são show. Tá ficando lindo e eu tô começando a me emocionar aqui em cima. Obrigado pelo carinho, moçada. Valeu mesmo.

0: pertence ao grupo Pialo, timbre de galo, bom por demais também, é ou não é? Alô, tia Celina, como é que tu tá, minha prenda? Tio Leônidas, a Caroline, seu Lauro, tia Verônica, seu Delmar, tia Letícia, tio Jamiro, aqui seu Nazaré, então tá bueno, quem mais aqui? Ah, o Cristiano também. Oi, galetora assendiada macanuda vai seguindo, tá na hora do Parca Velha, lá do palco do céu vivente, é vaneira pra três pandeiros.
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0: lá do palco do céu. Porcaleia deixando mais uma sequência. Vaneira para três pandeiros.
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2: Vamos seguindo aqui com o nosso programa, este é o Galpão Farrapo. Falando para toda a senteada, tia Núria, seu Rubens, alô Bruna, Samuel, grato. Deixa a radiola bufar por aqui com as cunhudinhas do Rio Grande do Sul, tia.
3: Quero!
2: Então vamos lá com quero, é ele mesmo que tá chegando.

0: gente desse jeito, quero, quero, bate que bate por aqui. Alô, Macanudos de Cachoeira do Sul, Rio Grande do Sul, como é que é? Ô, de casa! CTG José Bonifácio, aqui, ó, no tranco, tá chegando o rebanque. É louco por vareira.
1: Vamos que vamos, grupo rebanque!

Esse é o Rodeio Gaúchos de Fato, por aqui te conto, índio velho. Alô, seu Bruno, Alice, Isaac, Rafaela, também grato, Helena, Nuno, Miriam, Carlos, Alia, grato. Santo chão, índiada. É o bugido, velho do...

0: Bugio, velho. Fechando assim, Sampuchão, Bugio do Velho Duca.
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1: 18:58.
4: Aqui, Vidente, de volta contigo com o nosso programa. É o Galpão Farrapo, seguindo nesse tranco bagual e galponeiro para cada tauro e prenda, que segue com a radiola ligada. Ah, é bom por demais, então tá bueno, a dona Lavínia, seu Matheus. Quem mais aqui? A Jacinto Éder, certa bem. A Dara Leandra Lino Lana, ô Chiruzada Gauchada, de coração e de tradição, o Alejandro Anara, Roberto Teodora, o seu Miquelme, né? Pérola também, ah, o seu Eduardo, popular Edu, tchê Edu, como é que tu tá, índio velho? Então, buenas, grato pelo costado. Aqui no Tranco Bagual e Galponeiro tá chegando mais uma daquelas lá na terra onde eu quero, canta bem mais forte, né, tchê? É rigores do tempo, sim, é manutenção.

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Ao que falei, site, guri? É manotaço, guri, estou tempo por aqui. Alô, Pinhalzinha, Santa Catarina. Buena, CTG Porteira do Pinhal. Grato pelo costado, gurizada, viu? A Lavínia, o Mateu, a Jacinto Éder, a Sera Dara, tá por aqui, grato também, né? Alô, também ainda aproveitando a Cátia Lúcio Denilson, juntito conosco, grato. Marca Baileira, é o que tá chegando por aqui, ó. É Sina Pandangueira, tchê.

Minuano velho e o gaiteiro jogador. Marca baileira. Sina Fandangueira. Tio Chico. Deixa essa rajola bufar. Alô, Pinhãozinho. Aqui o outro é casa. Buenas pra Sendiara Macaduda de lá. A Karen Noemi, o Damião. A dona Joyce, o Alessandro, Ronaldo, a Jéssica. A Ângela, o Caleb, seu Denilson, a Cátia e o Lúcio. Tá com a rajola ligada. O Rui Gatti é rastro da história vivente.

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1: Boa tarde.
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4: Ô, Rio Grande Velho, como é que é quinta-feira? Seguindo contigo com o nosso programa, é o Galpão Farrapo, de fazendo um costado, bebente. Macanudos por aqui, alô, dona Rosa linda, tio Zito. É. Não perde um programa, bebente velho. Oi, você, quem mais, quem mais? Sabia, pronto, tá aí, né? Mandando aquele chasque pra essa gauchada, é o Portal Gaúcho que já tá chegando. Trancão de baile, é desse jeito.
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0: Regis Magnus, para cantar com o Portal da Hoje.
1: É verdade, gurizada. Vamos partindo porque a noite é pequena. Vamos tocando o trem também, rapaz.
2: Desse jeito, 24 horas por dia, 7 dias por semana.

0: aqui trancamos de baile. Alô, Rio do Sul, Santa Catarina. Alô, Indiadana. O CTG Rubens Lema Grato. Walter Moraes está chegando para soltar um clássico da música gaúcha. Criada em Galpão. Assim,
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0: Tchê Chaleira, nas armadas do laço, Tchê. Então tá vendo? Alô, dona Doralice, tia Doralice, a tia Bernardina, seu Ângelo, né? Dona Thalita, seu Agnello, Caleb, o Anastácio, tio Anastácio, buenas também. Aqui a Luciane, a Gabriela e a tia Nelly também diz que não perdem o programa. Para fechar o nosso programa de hoje, desta quinta-feira, querência linda por demais, essa marca vem aí, ó, Mãe Campeira. Então, para todas as mães e para aqueles que já não as têm, mas têm um coração e uma lembrança, com certeza também vai. Para matar a saudade da mãezita por aqui, ó. Querência! Mãe Campeira é o tranco que fica no teu costado, Gil, velho. Grato. Buenas, gauchada. E até o próximo programa. Buenas, Rio Grande.
1: Buenas, Rio Grande.

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2: Além disso, o Ministério da Justiça e Segurança Pública poderá estender a cobertura dessas despesas médicas também para os agentes da Polícia Rodoviária Federal e da Polícia Penal Federal. O texto agora vai à sanção presidencial.
3: E avançou no Senado o projeto que autoriza a Agência Nacional do Petróleo a acessar dados fiscais de distribuidores e revendedores de combustíveis.
4: A medida visa combater a adulteração desses produtos. Repórter César Mendes.
5: O objetivo da proposta, já aprovada na Câmara dos Deputados, é melhorar a fiscalização, condicionando as concessões de atividades regulamentadas pela ANP a autorização prévia para que a agência acesse os dados fiscais das empresas do setor. Quem já possui a outorga de funcionamento terá que providenciar essa autorização para continuar atuando. Relator da matéria, o senador Dr. Irã, do Progressistas de Roraima, destacou que a medida vai facilitar a detecção de adulterações, assegurando maior integridade no mercado de combustíveis.
6: Empresas que adulteram combustíveis garantem ilicitamente a redução de seus custos de produção e passam a ter vantagem competitiva em relação às que atuam honestamente.
5: O texto determina que a ANP assuma os custos do acesso aos dados das empresas sem ônus para o fisco e seguiu para a análise da Comissão de Infraestrutura.
3: Uma subcomissão do Senado aprovou o relatório de diligência externa em Boa Vista, Roraima, em maio de 2026, que verificou a situação em que vive o povo Yanomami.
4: O documento traz um diagnóstico sobre a saúde, a segurança e a governança na região e aponta que, apesar de avanços na repressão ao garimpo ilegal, o território ainda enfrenta graves gargalos logísticos e estruturais. Repórter Bruno Lourenço.
7: Relatório aprovado pela subcomissão do Senado, que acompanha a situação de perto, revela que a quase totalidade do atendimento de saúde na região ainda depende exclusivamente de aviões e helicópteros, o que encarece e dificulta as ações de socorro. A presidente do colegiado, senadora Damares Alves, do Republicanos do Distrito Federal, defendeu uma ação conjunta de entidades brasileiras e internacionais, principalmente no combate ao garimpo ilegal, para assegurar direitos das populações indígenas.
8: Capaz de consolidar os avanços obtidos com a desintrusão e fortalecer de forma duradoura as políticas públicas voltadas à proteção e à garantia dos direitos dos povos Yanomami e Yekuana.
7: A subcomissão formalizou uma série de pedidos de providências a ministérios e propôs um pacote legislativo focado no agravamento de penas para crimes ambientais em terras indígenas, adaptação de prazos processuais para áreas remotas, fortalecimento da FUNAI, integração de políticas sociais e adaptação do acesso a benefícios sociais.
3: E a Comissão de Direitos Humanos aprovou um projeto que aumenta a proteção para pessoas com deficiência vítimas de crimes. A proposta torna esse tipo de crime uma circunstância agravante, com penas maiores para quem se aproveita da vulnerabilidade da vítima.
4: Hoje, o aumento de pena previsto na legislação está ligado a agressões ocorridas em escolas. O relatório lido pelo senador Paulo Paim, do PT do Rio Grande do Sul, amplia essa proteção em casos de lesão corporal e reforça a punição também em outros locais. Agora, o projeto segue para análise da Comissão de Constituição e Justiça.
3: Ligações indesejadas de telemarketing e as cobranças feitas para quem nem é devedor podem estar com os dias contados. A Comissão de Fiscalização e Controle aprovou em decisão terminativa um projeto que obriga as empresas a identificarem claramente o número das chamadas e a respeitarem o pedido de bloqueio feito pelo consumidor.
4: O texto também cria um cadastro para evitar fraudes e ligações repetidas para pessoas que não têm relação com a dívida. Quem descumprir as regras poderá pagar multa de até R$50 mil. A proposta segue para análise da Câmara dos Deputados. O relator da proposta, senador Laércio Oliveira, do PP de Sergipe, afirmou que o objetivo é combater práticas abusivas de telemarketing sem impedir a realização de cobranças legítimas.
9: E esse projeto enfrenta um problema que é meu, que é seu, é de todo mundo, que é exatamente a perturbação de redes de telefonia que liga para a gente com ligações indesejadas, com ligações desagradáveis, oferecendo produto, buscando cobrar alguma coisa que a gente não tem nada a ver com o assunto, importunando a nossa rotina, o nosso bem-estar, o nosso conforto, e a gente precisa dar um basta nisso.
3: E a presidência da República vetou parcialmente o projeto que mudava o símbolo de acessibilidade no Brasil. Com o veto, o símbolo vai continuar sendo uma pessoa em cadeira de rodas.
4: A intenção da mudança era incluir outros tipos de deficiência. Os detalhes com o repórter Márcio Maturana.
10: O governo argumentou que mudar o símbolo já muito conhecido por uma imagem criada em 2015 pelas Nações Unidas poderia criar barreiras adicionais a quem se pretendia beneficiar e que a mudança não teve participação das organizações representativas das pessoas com deficiência. A senadora Mara Gabrilli, do PSD de São Paulo, explicou que a intenção da mudança era incluir outros tipos de deficiência.
11: É como dizer para a sociedade, a acessibilidade vai além da mobilidade. É sobre garantir mais autonomia e respeito para todas as pessoas com deficiência.
10: Outros trechos do projeto, como a ampliação dos locais obrigatórios para sinalização, foram mantidos e transformados na Lei 15.459. Agora, o veto parcial precisa ser analisado pelo Congresso Nacional, podendo ser mantido ou derrubado.
3: O programa Jovem Senador já definiu os 27 estudantes que vão participar da Semana de Vivência Legislativa em agosto no Congresso Nacional.
4: A última vaga ficou com um aluno do Distrito Federal, vencedor da etapa local, com uma redação sobre democracia nas redes sociais. Repórter Henrique Nascimento.
12: Os 27 estudantes foram selecionados para o Jovem Senador 2026, programa que permite aos alunos conhecer de perto o funcionamento do Congresso Nacional. A última vaga ficou com Caleb Gomes, do Centro de Ensino Médio de Taguatinga Norte, no Distrito Federal. O tema da redação deste ano foi Democracia nas Redes Sociais, como construir um debate saudável.
13: Assim que saiu o tema, eu já comecei a pensar em várias coisas. Eu sei que o raciocínio dele foi vindo ao longo do processo de criação da redação, eu tentei ser o mais verdadeiro possível sobre a minha opinião.
12: Durante a Semana de Vivência Legislativa, os jovens senadores vão ocupar cadeiras no plenário e nas comissões e apresentar propostas que podem virar projetos de lei. O senador Paulo Paim, do PT do Rio Grande do Sul, destacou a importância da participação dos jovens.
14: Agir hoje na esperança de que as iniciativas atuais nos assegurem um futuro melhor é missão de todos nós, não importa a idade, que ela se traduza em entusiasmo e paixão pelo trabalho legislativo.
12: Ao longo de 14 edições, o jovem senador já mobilizou mais de 2 milhões de estudantes.
4: Edição de Paula Groba e trabalhos técnicos de Eliseu Caires. O Jornal do Senado fica por aqui. Acompanhe agora as notícias da Câmara dos Deputados. Boa noite.
3: Boa noite e até amanhã.
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15: Comissão da Câmara proíbe aposentadoria como punição a magistrados.
16: Plenário torna permanente incentivo fiscal para empresas de reciclagem.
15: Parlamentares defendem propostas em defesa de segmentos vulneráveis.
16: Boa noite. O projeto de Maurício do Vôlei, do PL de Minas Gerais, promete fortalecer mecanismos de combate ao abandono afetivo e material de crianças e adolescentes. O texto amplia os deveres dos pais e responsáveis quanto ao cuidado, à convivência familiar e à assistência emocional.
15: Maurício do Vôlei explica que o projeto cria medidas de proteção como acompanhamento psicossocial, mediação familiar e orientação aos responsáveis. Para ele, a iniciativa garante o desenvolvimento saudável de crianças e adolescentes.
16: Rubens Ottoni, do PT de Goiás, é relator de proposta que obriga companhias aéreas a transportar gratuitamente equipamentos usados por pessoas com deficiência. Ele explica que o projeto determina que cadeiras de rodas, próteses e outros itens essenciais sigam preferencialmente na cabine.
15: Rubens Ottoni aponta que, quando o transporte na cabine não for possível, os equipamentos deverão seguir no compartimento de carga, com prioridade, identificação e proteção adequada. O parlamentar alerta que a medida também prevê indenização imediata em caso de dano ou extravio.
16: Alencar Santana, do PT de São Paulo, defende a urgência de projeto que inclui a misoginia no Código Penal, criminalizando injúrias e agressões motivadas pelo preconceito contra as mulheres. Ele assinala que o parlamento precisa dar uma resposta diante do avanço dos índices de feminicídio no país.
15: Alencar Santana ressalta que a matéria já pode ser votada no plenário. Ele defende a punição rigorosa contra qualquer tipo de discriminação ou violência de gênero. O legislador acredita que a tipificação legal assegura a proteção integral e o respeito aos direitos das cidadãs brasileiras.
0: Justiça.
16: Avança na Câmara a proposta que proíbe a aposentadoria compulsória de juiz como forma de punição. A repórter Paula Bittar acompanhou a votação.
17: A Comissão de Constituição e Justiça da Câmara aprovou uma proposta que acaba com a chamada aposentadoria compulsória de membros do Poder Judiciário como forma de punição. A proposta mantém a previsão de que o ato de remoção ou de disponibilidade do magistrado por interesse público deverá ser fundado em decisão por voto da maioria absoluta do respectivo tribunal ou do Conselho Nacional de Justiça, mas acrescenta que a suspensão poderá ser de até 90 dias e a disponibilidade poderá ser de até 2 anos. Ainda de acordo com o texto, concluído o processo administrativo disciplinar, o Tribunal ou o Conselho Nacional de Justiça, quando couber a pena de perda do cargo em decisão por voto de 2/3 de seus membros, deverá representar ao Ministério Público no prazo de 30 dias para propor a ação judicial. Nesse caso, o magistrado deve ser afastado das funções com vencimentos proporcionais até o trânsito em julgado da sentença. Se a decisão for pelo arquivamento da representação ou se a ação judicial for julgada improcedente em decisão definitiva, o magistrado retorna às suas funções com o pagamento da diferença das verbas remuneratórias e a contagem do tempo de serviço para todos os fins. O Ministério Público deve se pronunciar sobre a representação no prazo de 90 dias. O relator na comissão, deputado Helder Salomão, do PT do Espírito Santo, elogiou a iniciativa da proposta.
18: A sociedade brasileira há muito reivindica o fim desse privilégio que hoje nós conhecemos como aposentadoria compulsória, que ao invés de ser um castigo, como deveria ser, ou uma punição, melhor dizendo, acaba sendo um prêmio para quem pratica ilícitos e crimes no exercício da magistratura.
17: A deputada Bia Kicis, do PL do Distrito Federal, compartilhou dessa opinião.
19: Você premiar alguém que abusou do cargo, que cometeu crimes e que é afastado, aposentado compulsoriamente com a sua remuneração integral. Isso é um tapa na cara do brasileiro.
17: A proposta que acaba com a chamada aposentadoria compulsória de membros do Poder Judiciário como forma de punição ainda precisa ser analisada por uma comissão especial que deverá ser criada para esse fim e depois segue para a apreciação do plenário, onde precisará ser votada em 2 turnos. Da Rádio Câmara, de Brasília, Paula Bittar.
0: Trabalho.
15: Pastor Sargento Isidório do Avante da Bahia defende a aprovação pelo Senado do projeto que institui a escala de trabalho 5x2. Segundo ele, a medida garante mais qualidade de vida aos trabalhadores, permitindo mais convivência familiar e tempo para cuidar da saúde.
16: Pastor Sargento Isidório também cobra a aprovação da proposta que trata dos direitos dos agentes comunitários de saúde e de combate às endemias. Ele afirma que a matéria representa uma medida de justiça para a categoria, destacando a mobilização dos profissionais em defesa da pauta.
15: Júnior Amaral, do PL de Minas Gerais, critica projeto da Prefeitura de Itajubá, que cria regras locais para o transporte por aplicativo no município. O deputado afirma que a proposta gerou mobilização de trabalhadores por prever punições e exigências que podem dificultar a atividade.
16: Júnior Amaral argumenta que a Prefeitura extrapola sua competência ao tentar regulamentar pontos que seriam de responsabilidade do Legislativo Federal. O parlamentar sustenta que as regras podem afetar a renda de motoristas e entregadores que dependem dos aplicativos para trabalhar.
20: desenvolvimento regional.
21: Hildo Rocha, do MDB do Maranhão, cobra a votação de PEC que inclui entidades municipais entre os legitimados para propor ações diretas de inconstitucionalidade. Ele argumenta que a medida corrige uma distorção ao garantir a municípios prerrogativas já asseguradas a estados e à União.
22: Hildo Rocha critica a resistência de líderes partidários à votação da proposta. O parlamentar sustenta que entidades como a Confederação Nacional de Municípios e a Frente Nacional de Prefeitos devem ter legitimidade para representar os interesses das cidades perante o STF.
21: Paulo Guedes, do PT, agradece ao governo federal pelos investimentos destinados ao norte de Minas Gerais. O congressista destaca a renovação da frota do SAMU, a destinação de recursos para hospitais e a construção de novas unidades de saúde.
22: Paulo Guedes também menciona ações voltadas aos pequenos municípios, como construção de creches, entrega de equipamentos de saúde e melhorias na infraestrutura. Segundo ele, os investimentos devem impulsionar o desenvolvimento econômico e a geração de empregos.
20: Votação.
21: A Câmara aprovou o fim da cobrança por consumo mínimo de água e esgoto. A repórter Daniela Lessa explica como deve funcionar o sistema de cobrança.
23: O plenário da Câmara dos Deputados aprovou o projeto que acaba com a cobrança de consumo mínimo nos serviços de abastecimento de água e esgoto. O projeto foi apresentado pelo deputado Carlos Jordi, do PL do Rio de Janeiro, e altera a lei do marco legal do saneamento básico. Pelo texto aprovado, a tarifa de água passará a ser formada por duas partes. A primeira será uma parcela fixa, chamada de tarifa básica, para remunerar a oferta e a manutenção do serviço. A segunda parte será uma parcela variável, calculada conforme o volume efetivamente consumido. Na prática, a proposta impede que o consumidor pague por um volume mínimo de água que não usou. A mesma lógica valerá para o esgoto sanitário. Relator da proposta, o deputado Kim Kataguiri, do Missão de São Paulo, deu exemplo de como a proposta irá funcionar na prática.
24: Que é como se você entrasse no bar e aí tivesse R$50 de consumação. O cara que consumiu paga 50, o cara que não consumiu paga 50 também. É assim que funciona hoje a tarifa de água. O que a gente quer fazer é o seguinte: bom, você que não consumiu nada, você vai pagar ali pela cadeira que você sentou, pelo garçom que te deu oi, então você vai pagar R$15. Aí o cara que consumiu vai pagar os R$15 mais aquilo que ele consumiu. Basicamente, a gente está mudando a estrutura para dar mais justiça para as tarifas, principalmente para aquele consumidor que acaba pagando pelo consumo dos outros.
23: O relator disse também que o serviço de saneamento tem custos fixos importantes, como manutenção de redes e estações de tratamento. Por isso, o texto aprovado não elimina toda a cobrança fixa. Favorável ao projeto, o deputado Tarcísio Mota, do PSOL do Rio de Janeiro, defendeu também que essa tarifa básica não seja elevada, considerando que o acesso à água é um direito básico das pessoas.
25: Mas esse projeto vai no caminho correto de garantir à população que ela não continue a pagar essa tarifa mínima que ele vai pagar independente de quanto consumiu. Contudo, é preciso colocar uma trava para que a parte fixa não supere e não seja muito grande, onerando ainda mais o consumidor final, porque água é direito, água é vida, água não é mercadoria.
23: O projeto que acaba com a cobrança de consumo mínimo nos serviços de água e esgoto agora será analisado no Senado. Da Rádio Câmara de Brasília, Daniele Lessa.
20: Transportes.
22: Josivaldo JP, do União do Maranhão, apresentou projeto que obriga órgãos de trânsito a disponibilizar medidores de glicose em operações de fiscalização. Ele explica que alterações no nível de açúcar no sangue podem causar sintomas confundidos com embriaguez, levando a abordagens inadequadas.
21: Josivaldo JP ressalta que o

0: prevenção de doenças. Ela acredita que o projeto promove justiça fiscal e contribui para a redução dos custos do poder público com tratamentos que poderiam ser evitados por meio da vacinação.
1: Saúde.
2: Comissão de Saúde aprova projeto que proíbe a venda e o uso do chumbinho no Brasil. A repórter Sofia Peçanha tem mais detalhes.
3: A Comissão de Saúde aprovou o projeto que proíbe desde a venda até a utilização do chumbinho em todo o país. A proposta altera a Lei de Crimes Ambientais, com o objetivo de proibir o uso da substância tóxica como método de controle de pragas em áreas urbanas e rurais. Pelo texto, fica proibido em todo o território nacional o porte, a venda, a fabricação e a utilização para qualquer finalidade do chumbinho. Além disso, a proposta garante a segurança da população, a proteção do meio ambiente e a preservação da vida animal, refletindo um compromisso com a saúde pública e a sustentabilidade ambiental. O projeto sugere que os poderes públicos federal, estaduais, distritais e municipais aprimorem a fiscalização e desenvolvam políticas de conscientização, como explicou o deputado Clodoaldo Magalhães, do PV de Pernambuco, relator na comissão.
4: Fortalecer também com campanha de conscientização para que a população, a sociedade como um todo, tenha consciência dos perigos e dos riscos do envenenamento humano, animal e também da contaminação dos mananciais através desse produto que é tão nocivo à saúde humana, animal e ambiental.
3: A substância tóxica aldicarb, conhecida popularmente como chumbinho, é extremamente tóxica e perigosa para a saúde humana. A ingestão acidental, mesmo em pequenas quantidades, pode levar a envenenamentos graves e fatais. Por isso, o deputado Marcelo Queiroz, do PSDB do Rio de Janeiro, autor do projeto, ressaltou no texto que a medida se faz necessária devido aos graves riscos que o uso indiscriminado desse produto representa para a saúde pública, o meio ambiente e os animais domésticos e selvagens. Em caso de descumprimento da lei, a proibição poderá ser de multa em, no mínimo, 5 salários mínimos, além das demais penalidades previstas em lei. Agora, o projeto que proíbe desde a venda até a utilização do chumbinho em todo o país segue para análise na Comissão de Constituição e Justiça. Da Rádio Câmara de Brasília, Sofia Peçanha.
1: Cultura.
0: Inácio Arruda, do PCdoB do Ceará, defende a regulamentação das plataformas de streaming para garantir mais proteção ao setor audiovisual. Ele afirma que a medida é necessária para fortalecer a produção nacional, ampliar a geração de empregos e valorizar a cultura brasileira.
2: O parlamentar acredita que a legislação precisa acompanhar as mudanças do mercado, hoje dominado pelos serviços de streaming. Para Inácio Arruda, a regulamentação deve assegurar regras para o setor e preservar o espaço da produção audiovisual do país.
1: Meio ambiente.
0: O plenário da Câmara aprovou um projeto que aumenta e torna permanente incentivo fiscal para empresas de reciclagem. O repórter Antônio Vital acompanhou a votação.
5: O plenário da Câmara aprovou o projeto que torna permanente e aumenta os incentivos fiscais para indústrias de reciclagem. O projeto altera uma lei de 2021 que autoriza empresas do setor tributadas com base no lucro real a abaterem 1% do imposto devido em troca de investimentos em projetos que estimulem a cadeia produtiva na reciclagem. Esse incentivo fiscal tem validade de apenas 5 anos, ou seja, termina em 2026. O projeto aprovado torna o incentivo fiscal permanente, sem prazo para acabar. Além disso, aumenta de 1% para 5% o limite de dedução do imposto de renda para as empresas do setor. O relator, deputado Arnaldo Jardim, do Cidadania de São Paulo, acatou parcialmente sugestão do PT e definiu que o incentivo fiscal vai depender da previsão orçamentária. O líder do governo na Câmara, deputado Paulo Pimenta, do PT do Rio Grande do Sul, queria que o valor máximo do incentivo fosse definido anualmente pelo Poder Executivo, o que não foi aceito pelo relator. Para o relator, Arnaldo Jardim, aumentar o incentivo fiscal para as empresas de reciclagem pode estimular mais investimentos.
6: Hoje ainda nós temos a triste realidade de ter no Brasil uma coleta absolutamente, muitas vezes, desumana e temos, por outro lado, uma grande presença ainda de lixões no nosso país. Portanto, é o que recomenda fomentar a reutilização, o tratamento e a reciclagem de resíduos sólidos, até em sintonia com o direito ao meio ambiente equilibrado.
5: Em 2020, 2024, cerca de 7 milhões de toneladas de resíduos secos foram destinados à reciclagem no Brasil, o que representa menos de 9% dos resíduos gerados, segundo a Associação Brasileira de Resíduos e Meio Ambiente. O relator defendeu o aumento do incentivo como maneira de aproximar a indústria de reciclagem dos benefícios já recebidos por outros setores da economia, como o da cultura,

0: Seguro e Esporte, que permitem dedução de até 4% do imposto devido. Foi o que disse também o deputado Carlos Gomes, do Republicanos do Rio Grande do Sul, ex-catador e autor do projeto que deu origem à Lei de Incentivo à Reciclagem.
1: Justiça e paridade. As três leis de incentivos do país, que é a Rouanet, cultura, ao esporte e agora da reciclagem, fazendo justiça a esses mais de 1 milhão de trabalhadores que todos os dias estão dentro de um galpão, colocando a mão em resíduos que quase ninguém quer triar e poder assim ter recursos para mudar a realidade do seu trabalho, aumentar a renda, fazer a economia circular prosperar nesse país.
0: O projeto que torna permanente e aumenta os incentivos fiscais para a indústria de reciclagem seguiu para análise do Senado. Da Rádio Câmara de Brasília, Antônio Vital.
2: Segurança Pública.
3: Sargento Faur do PL defende a ampliação do policiamento nas rodovias e divisas do Paraná para impedir a entrada de criminosos e o tráfico de drogas no estado. Ele afirma que é preciso aumentar o efetivo da Polícia Militar diante da defasagem de servidores nas ruas.
4: Para Sargento Faur, a redução dos índices de criminalidade depende da valorização salarial e de incentivos estruturais para os operadores da segurança pública. Ele propõe a construção de presídios de segurança máxima que proíbam benefícios como visitas íntimas a detentos de alta periculosidade.
3: Hélio Lopes, do PL do Rio de Janeiro, apresentou o projeto que zera o imposto de importação sobre armas de fogo adquiridas por militares, policiais e outros agentes de segurança pública. O deputado explica que a proposta vale para profissionais da ativa, aposentados e militares da reserva ou reformados.
4: Segundo Hélio Lopes, a medida facilita o acesso dos agentes a equipamentos importados mais modernos e adequados às suas atividades. O projeto mantém ainda exigências de registro, comprovação funcional, rastreabilidade e fiscalização do armamento pelos órgãos competentes.
3: Adilson Barroso é um dos autores de PEC que admite, em caráter excepcional, a redução da maioridade penal para casos de crimes hediondos e de crueldade extrema contra pessoas e animais. Ele aponta que a responsabilização depende de avaliação individualizada.
4: Para Adilson Barroso, a medida busca dar resposta mais efetiva a crimes como estupro, latrocínio, tortura e homicídio. O parlamentar garante que a PEC que mantém o respeito ao devido processo legal, a ampla defesa e a condição de pessoa em desenvolvimento.
3: Felipe Beccari, do Podemos de São Paulo, é um dos autores do projeto que cria o crime para quem organiza e transmite práticas de maus-tratos a animais por meio de comunidades virtuais. A proposta também pune quem financia ou incentiva esse tipo de conteúdo na internet.
4: Felipe Beccari entende que a medida busca combater grupos que divulgam atos de crueldade contra animais, inclusive mediante pagamento. O texto prevê ainda penas maiores nos casos em que houver lucro com a prática ou morte do animal divulgada em redes sociais.
3: Paulinho da Força, do Solidariedade de São Paulo, é autor de projeto que aumenta a pena para furtos e roubos cometidos por criminosos que se passam por prestadores de serviço ou utilizam falsa identificação profissional.
4: O deputado explica que a pena para furto qualificado passaria a variar de 4 a 10 anos.

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1: Olá, tudo bem com você? Tudo tranquilo? Tudo certinho por aí? Tô chegando com o nosso Hora da Vitória, uma ótima quarta-feira pra você. Meio de semana, quartou, né, gente? Quarta-feira maravilhosa. Hoje, dia 6 de maio de 2026. Comemoramos hoje o dia do cartógrafo. Parabéns! Também dia da matemática e o dia da coragem. E é mais um programa que a gente começa com muito amor, com muito carinho pra você, tá? Hora da Vitória tá no ar. Sou Luiz Pires. Peço licença pra chegar, pra entrar aí na tua casa, no teu carro, no teu comércio, onde quer que você esteja. Com quem quer que esteja. Tudo de bom pra você. Deus abençoe hoje sempre. Vamos de música, vamos de louvor. Quem chega e canta é a Bruna Oli. Escape, Hora da Vitória tá apenas começando.

0: Nelly Cristina cantou pra gente É Necessário Perdoar. Também passou por aqui cantando Grupo Orion, Cangaia, e ainda abrindo muito bem o nosso Hora da Vitória de hoje. Bruna Oli cantou pra gente O Tempo, e assim ó, nós vamos fechando por aqui o nosso primeiro bloco. Gente, eu vou pra um breve intervalo, deixa eu faturar rapidinho, vamos pros nossos apoiadores e eu volto já, me espera que é rapidinho, vai embora não.
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0: Olha, Kevin era um garoto que não tinha jeito na escola. As notas baixas, perdia todo ano, repetia, era motivo de chacota para todo mundo. Então, um dia os professores se viram assim tão sem norte para poder ensinar alguma coisa para ele, que convidou sua mãe para assistir uma aula. A mãe foi. E lá o professor aplicava a prova.

história mudou. A mãe daquele garoto foi trabalhar na casa de um homem que era dono de uma biblioteca riquíssima. E aquele homem começou a explicar para ela, falar para ela o valor da leitura. Um dia ela chega em casa e encontra Kevin assistindo televisão. Ela então desliga a televisão e disse: a partir de hoje, eu quero que você leia. Eu quero que você se esforce. Eu quero que você seja o orgulho daquela escola. Tá me ouvindo? Ele relutou por um tempo, mas resolveu topar o desafio. Mas sempre dizendo: mãe, eu não tenho inteligência para tanto. Eu não sou inteligente para tanto. A mãe sempre o encorajava: é sim, meu filho, todos nós somos capazes de alguma coisa. Então ele começou a se esforçar. E em pouco tempo, a professora viu uma melhora naquele garoto. Ele, até ele mesmo, se surpreendeu porque ele não sabia de onde tinha vindo tanta melhora em pouco tempo. Quando completou o ensino médio, ele prestou vestibular para medicina e foi um dos primeiros colocados. E como se não bastasse, ele ganhou tanto destaque no curso que ele ganhou uma especialização. Então, ele se tornou neurocirurgião. Até que um dia, a missão. Ele teve que fazer uma cirurgia para separar dois bebês siameses que a cirurgia teria que ser feita para separar, porque eles foram formados grudados pelo crânio. Então, era uma cirurgia bem complexa. E ele pediu a Deus a ajuda que ele precisava. Colocou nas mãos de Deus e deixou então que o processo fosse feito. A cirurgia foi um sucesso. As crianças se recuperaram bem. E ele se tornou um médico de renome nos Estados Unidos. E a lição que fica nessa história de hoje, a gente aprende duas coisas. Jamais devemos subestimar nossa capacidade. Ah, eu não tenho tanta inteligência para isso. Ah, eu não consigo mais aprender, eu não consigo mais fazer tal coisa. Não, gente. Todos nós somos capazes. Basta que decidimos topar o desafio, porque todos nós somos capazes. Todos nós temos capacidades, temos talento. É certo que cada um tem um dom, mas quando você tem um dom para uma coisa, quando você se destaca naquilo, você é capaz, né? E a outra coisa que aprendemos também com essa história é que tudo isso só foi possível graças a Deus e graças ao esforço de uma mãe que agiu na hora certa, de uma mãe que tomou o controle da TV, que tirou o filho do desenho, para que o filho pudesse então descobrir um outro universo que para ele seria algo para a vida toda. Então, o que eu penso hoje, gente? Quantos pais, quantas mães que não têm coragem de tomar o celular do filho, de tomar o videogame do filho, tomar o celular da filha, para que eles possam estudar, né? A gente vive hoje num momento em que as crianças e adolescentes estão assim tão fissurado nessa coisa de rede social, celular. Hoje a juventude não consegue mais ficar sem um aparelho celular. Enquanto muitos países trabalham para poder endurecer as regras referente ao acesso, das crianças às redes sociais. E o assunto divide opiniões, mas o que a gente pode pensar é o seguinte: tudo aquilo que é para o bem deve ser abraçado, deve ser acolhido, porque apenas os estudos apresentam um universo, sabe, real para as crianças. Apenas a leitura, apenas o aprendizado, apenas o esforço contínuo para poder se esforçar para passar no vestibular, para fazer aquela prova, sabe, gente? Então, o estudo, a educação, o ensino, ele transforma. E Deus no centro de tudo. Pedir sabedoria para Deus em qualquer situação foi o que esse médico nos ensinou hoje. E em tudo que a gente for fazer,